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5: 20 horas, 20 minutos.
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1: Vinte horas, 27 minutos.
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1: 20 horas, 34 minutos.
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3: 20 horas 46 minutos.
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0: 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Nessa estação, o cuidado com as queimadas deve ser redobrado e com a sua saúde também. 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
1: Está no ar a Voz do Brasil. As notícias do governo federal que movimentaram o país no dia de hoje.
2: Olá, boa noite.
1: Boa noite para você que nos acompanha em todo o país.
2: Terça-feira, 11 de agosto de 2026.
1: Vamos aos destaques do dia.
2: Plano da Apex quer diversificar destino das exportações brasileiras.
1: Iniciativa busca apoiar empresas impactadas pelas tarifas impostas pelos Estados Unidos. Luana Karen.
3: Entre os mercados alternativos com parcerias na agência estão Canadá, México, Alemanha, Turquia, África do Sul, China e Índia.
2: IBGE revela que inflação em julho foi de 0,07%.
1: Índice foi menor que o registrado no mês anterior. Márcia Fernandes.
4: O setor de alimentação e bebidas teve queda de 0,67%. A redução veio por influência dos alimentos comprados para consumo em casa.
2: E vamos falar daquelas ligações que não queremos receber.
1: Brasil registra uma média de 305 mil ligações indesejadas por minuto.
2: Saiba como evitar na reportagem de Graziele Bezerra.
5: O Não Me Perturbe é um desses serviços criados para preservar o cidadão das ligações abusivas.
1: Hoje, na apresentação da Voz do Brasil, Luciana Vasconcelos e Luciano Seixas.
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1: A inflação do mês de julho teve um recuo de 0,07%, de acordo com o IPCA, Índice Nacional de Preços ao Consumidor Amplo.
2: O índice é usado para medir a inflação oficial no Brasil. O resultado de julho representa uma variação de 0,09% em relação ao registrado no mês anterior.
1: Os dados foram divulgados hoje pelo IBGE.
4: O resultado ficou abaixo da taxa de junho, com variação de 0,07% e 0,09% abaixo da taxa do mês anterior. Nos 12 meses encerrados em julho, o índice ficou em 4,44%, abaixo dos 4,64% registrados até junho. O maior impacto veio do grupo habitação, puxado pela alta da energia elétrica. Já o setor de alimentação e bebidas teve queda de 0,67%. A redução veio por influência dos alimentos comprados para consumo em casa. Fernando Gonçalves, gerente do IPCA do IBGE, destacou os alimentos que impactaram no resultado da alimentação.
6: A alimentação no domicílio variou menos 1,14%, com influência das quedas do café moído, menos 2,45%, da cenoura, menos 14,41%, da batata inglesa, menos 19,59% e do tomate, com menos 29,09%. Sendo o tomate o principal impacto negativo no resultado do mês, com menos 0,10%.
4: Já o Índice Nacional de Preços ao Consumidor, INPC, ficou em 0,01% em julho. Em junho, ele estava em 0,14%. O INPC é calculado pelo IBGE com base no rendimento de famílias que recebem de 1 a 5 salários mínimos, sendo o chefe assalariado. Já o IPCA é medido com famílias de rendimento monetário entre 1 e 40 salários mínimos. Reportagem Márcia Fernandes.
2: Apoiar empresas brasileiras impactadas pelas tarifas impostas pelos Estados Unidos.
1: É o que pretende a Apex Brasil por meio de um plano lançado hoje.
2: A ideia é pensar estratégias individuais para cada tipo de negócio e diversificar os mercados para exportação.
3: O plano de diversificação de exportações elaborado pela Apex Brasil, Agência Brasileira de Promoção de Exportações e Investimentos, pretende atender 5.300 empresas estimadas como atingidas pelo tarifaço imposto pelos Estados Unidos. São companhias de setores como alimentos e bebidas, calçados, moda e máquinas e equipamentos. Além do atendimento individual às empresas afetadas, a iniciativa prevê a conexão com compradores internacionais, como explica Laudemir Miller, presidente da Apex Brasil.
7: Nós vamos colocar as empresas brasileiras frente a frente com compradores internacionais do seu produto em mercados alternativos. Nós vamos fazer isso com feiras internacionais, com rodadas de negócios no Brasil, nós vamos trazer compradores internacionais ao Brasil e também nós vamos ter uma modalidade de apoio direto a empresas, um apoio financeiro em determinadas ações para elas se prepararem para a exportação.
3: Estão previstas mais de 300 ações de diversificação de mercados em todo o mundo. Entre os mercados alternativos com parcerias na agência estão Canadá, México, Alemanha, Turquia, África do Sul, China e Índia. De acordo com Laudemir Miller, presidente da Apex Brasil, a agência vai investir 210 milhões de reais para colocar as ações em prática.
7: A gente não tem como meta recuperar nos 12 meses os 210 milhões. O que a gente quer é ampliar o número de mercados que as empresas exportam e ampliar ainda mais as exportações do Brasil.
3: A partir desta quarta-feira, as empresas afetadas pelo tarifaço e interessadas no plano de diversificação de exportações devem se inscrever diretamente na página da Apex na internet, em apexbrasil.com.br. Reportagem Luana Karen.
1: E produtores de cana-de-açúcar da região Nordeste que sofreram prejuízos econômicos por causa da tributação imposta pelos Estados Unidos ou decorrentes de eventos climáticos extremos têm direito a apoio.
2: Foi publicado hoje decreto que regulamenta a concessão do apoio financeiro.
8: Produtores independentes de cana-de-açúcar da região Nordeste, que tiveram prejuízos na safra 2025-2026, poderão solicitar apoio financeiro. O benefício será de R$ 12,00 por tonelada de cana comercializada, com limite total de R$ 270 milhões de reais em recursos. O apoio é destinado a quem comprovar prejuízos causados pela tributação adicional sobre exportações brasileiras pelos Estados Unidos ou por eventos climáticos extremos. A produção considerada deve ter sido entregue entre 1º de agosto de 2025 e 31 de julho de 2026. Para receber, o produtor precisa apresentar à Companhia Nacional de Abastecimento, a CONAB, a documentação que comprove a comercialização e os prejuízos. Os documentos devem ser enviados até 30 de outubro de 2026. O pagamento será feito pela CONAB por PIX, utilizando a chave CPF ou CNPJ do beneficiário, ou por depósito em conta corrente de sua titularidade. Não tem direito produtores que sejam sócios nas usinas, destilarias ou cooperativas que recebem a cana-de-açúcar. As orientações para envio da documentação e a relação dos beneficiários serão divulgadas pela CONAB em seu site, no endereço gov.br/CONAB. Thaís de Araújo para a Voz do Brasil.
1: Projetos de assistência técnica e extensão rural do semiárido podem ser beneficiados por edital aberto pela Agência Nacional de Assistência Técnica e Extensão Rural, a ANATER, e Ministério do Desenvolvimento Agrário e Agricultura Familiar.
2: São 413 milhões de reais para implementar a adaptação climática na agricultura familiar.
1: Serão selecionados 50 lotes territoriais em 10 estados do semiárido, atingindo mais de 60 mil famílias.
2: A presidente da Agência Nacional de Assistência Técnica e Extensão Rural, Loroana Coutinho, explicou a quem se destina o edital.
9: A gente está falando de agricultores familiares, de povos indígenas, comunidades quilombolas, de assentados e assentadas da reforma agrária, de beneficiários do Programa Nacional do Crédito Fundiário. Então, é uma gama de pessoas que são vinculadas ao Programa Garantia Safra e que agora poderão receber estruturação, poderão receber acompanhamento. Então, não é só assistência técnica e extensão rural, é assistência técnica e extensão rural, mas também estruturação da produção. Então, certamente, a gente vai dinamizar esses 56 territórios com muita ação.
1: O prazo para a inscrição das propostas vai até 31 de agosto e pode ser feita a inscrição pela internet em anater.org/editais-2.
2: Produtores rurais que vão declarar um imposto territorial rural podem fazer de forma mais simples.
1: A novidade deste ano é a opção de quitar o imposto na hora, usando o Pix, cartão ou TED.
2: O prazo de entrega da declaração vai até o dia 30 de setembro.
10: O prazo para a entrega da declaração do Imposto sobre a Propriedade Territorial Rural começou nesta segunda-feira e segue até 30 de setembro de 2026. A novidade este ano é que na versão web para pessoas jurídicas e para proprietários de imóveis rurais com área superior a 100 hectares, o pagamento do tributo pode ser feito por PIX, cartão de crédito, TED ou emissão do documento para pagamento. No sistema é possível preencher, transmitir, retificar e consultar declarações sem a necessidade de instalar programas no computador. O acesso é realizado com autenticação gov.br nos níveis prata ou ouro. Contribuintes que possuem muitos imóveis rurais podem ser importados arquivos contendo múltiplas declarações. Para ter acesso à declaração do Imposto sobre a Propriedade Territorial via web, acesse o endereço serviços.receitafederal.gov.br/login. Lá, o contribuinte deve entrar na conta gov.br, localizar o imóvel e preencher a declaração. Daniele Popov para a Voz do Brasil.
1: O Ministério da Saúde e o Serviço Federal de Processamento de Dados, o SERPRO, anunciaram a nuvem soberana do SUS.
2: E o que isso significa? Que os dados do Sistema Único de Saúde vão ser armazenados em uma única infraestrutura nacional.
11: Pela proposta, informações como históricos médicos, resultados de exames e registros de vacinação passam a ser processados exclusivamente em território nacional. A medida atende a parâmetros da Lei Geral de Proteção de Dados e garante a submissão das bases digitais unicamente à legislação brasileira, como explica o ministro da Saúde, Alexandre Padilha.
12: Todos os mais de 5 bilhões de dados da saúde, da nossa Rede Nacional de Dados de Saúde, passa a ter a segurança, a casa própria, aqui no Brasil, submetido às leis brasileiras, apenas a nenhuma lei de qualquer outro país.
11: O Serviço Federal de Processamento de Dados e o Departamento de Informação e Informática do Sistema Único de Saúde vão administrar a infraestrutura. O presidente do SERPRO, Wilton Mota, disse que, além de maior segurança, a nuvem soberana do SUS vai permitir a ampliação dos serviços digitais na saúde.
13: É consolidar uma infraestrutura robusta, segura e soberana.
11: Com a nuvem soberana do SUS, o Ministério da Saúde espera consolidar a Rede Nacional de Dados em Saúde, onde o paciente terá toda a sua trajetória no SUS em formato digital. Reportagem Nazi Brum.
1: E a gente vai falar agora de uma coisa que irrita muito brasileiro. São aquelas ligações indesejadas de telemarketing, instituições financeiras.
2: O excesso pode até fazer com que chamadas importantes deixem de ser atendidas.
1: E para ajudar o consumidor a se proteger, existem ferramentas gratuitas que permitem bloquear o telemarketing e identificar quem está por trás de números desconhecidos.
14: O Brasil registra uma média de 305 mil ligações indesejadas por minuto, segundo dados do IDEC, o Instituto de Defesa de Consumidores. O número dá ao país o título de líder global em chamadas abusivas. Desde 2022, a Anatel tem atuado para garantir o direito de quem não quer receber esses tipos de chamadas, que no geral são ofertas de produtos e serviços, pesquisas, pedidos de doações ou cobranças. E mais, muitas vezes são realizadas por robôs.
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14: O Não Me Perturbe é um desses serviços criados para preservar o cidadão das ligações abusivas. Ele é gratuito e permite bloquear chamadas realizadas pelo telemarketing de operadoras de telecomunicações e instituições financeiras participantes. Basta acessar a plataforma www.nãomeperturbe.com.br, realizar o cadastro e selecionar as empresas que você deseja bloquear. Outra alternativa é o Qual Empresa Me Ligou. Caso você receba a chamada de um número desconhecido, é possível acessar o site qualempresameligou.com.br e consultar a qual empresa aquele número está vinculado. A ferramenta permite a localização dos canais oficiais de atendimento da empresa e evita que o usuário caia em golpes. A estudante de psicologia Isabelle Reis se queixa dos constantes incômodos provocados pelas ligações cada vez mais insistentes.
18: Recebo muitas ligações pela manhã, muitas ligações pela tarde e agora recentemente eu venho recebendo ligações até pela noite. Então eu não atendo mais ligação, às vezes pode ser até uma pessoa que é conhecida ou alguma coisa urgente, eu não atendo. Assim, meu celular sempre está no mudo, inclusive minha mãe até reclama, às vezes ela me liga ou pessoas da minha vida me ligam e sempre está no silencioso, então se eu não estou com o celular na minha mão, às vezes eu não atendo e às vezes é uma coisa séria.
14: Desde junho de 2024, a Anatel também passou a considerar abusivas as chamadas curtas com duração de até 6 segundos. Desde então, foram realizados mais de 1.200 bloqueios de empresas para a realização de chamadas e quase 40 milhões de reais em multas já foram aplicados. Reportagem Graziele Bezerra.
2: E falamos sobre as ligações indesejadas, muitas vezes feitas para os nossos celulares.
1: Um aparelho que faz parte do dia a dia, sempre ao lado do brasileiro. Por lá a gente faz compras, tem acesso ao banco e aos nossos contatos.
2: Pois então, uma plataforma permite registrar um aparelho celular e emitir alertas em caso de perda, roubo ou furto.
1: É o Celular Seguro, um sistema do Ministério da Justiça e Segurança Pública.
2: A plataforma oferece também a opção de indicar contatos de segurança e comunicar uma ocorrência para bloquear o aparelho de forma simples e rápida.
1: Você sabe como cadastrar o seu telefone na plataforma Celular Seguro? O sistema permite ao usuário registrar o aparelho celular e emitir alertas em caso de roubo, furto ou perda. A plataforma também oferece a opção de indicar pessoas de confiança que vão poder emitir um alerta em nome do usuário caso ele não consiga acessar o sistema. Para usar o Celular Seguro, é necessário fazer o login por meio de uma conta gov.br. O cadastro pode ser realizado pelo aplicativo ou pela versão web da plataforma. Para se cadastrar, basta acessar a plataforma Celular Seguro, escolher a opção Meus Telefones ou Telefones de Confiança e selecionar o aparelho. Depois, basta clicar em Alerta e confirmar o registro. Após a confirmação, será gerado um número de protocolo que pode ser utilizado em eventuais consultas posteriores. A plataforma Celular Seguro também oferece uma ferramenta para consulta de aparelhos usados antes da compra e verificar se determinado aparelho tem registro de roubo, furto ou perda. Para realizar a consulta, basta informar o IMEI, número de identificação único do aparelho celular. O IMEI pode ser consultado nas configurações do aparelho. Priscila Machado, para a Voz do Brasil. Golpistas estão utilizando a logomarca do governo federal para oferecer supostas renegociações.
2: A orientação é não clicar em e-mails, mensagens e links na internet, inclusive em redes sociais.
19: O Ministério da Fazenda alerta para golpes aplicados contra pessoas que procuram renegociar dívidas. Os golpistas utilizam anúncios falsos, e-mails, mensagens e links na internet, inclusive em redes sociais, e usam indevidamente nomes e logomarcas do governo federal para conferir aparência de legitimidade às ofertas. A orientação é ficar atento. A renegociação de dívidas é feita diretamente com as instituições bancárias. O governo não envia links, mensagens digitais ou SMS oferecendo esse tipo de serviço e não mantém sites específicos para renegociação. Por isso, não forneça dados pessoais ou bancários e não faça pagamentos a partir de links recebidos por mensagens ou anúncios. Informações e orientações sobre renegociação de dívidas estão disponíveis no portal oficial do Ministério da Fazenda, no endereço gov.br/fazenda. Em caso de dúvida, procure diretamente a instituição financeira responsável pela dívida e utilize somente canais oficiais. Lucília Araújo, para a Voz do Brasil.
1: Uma aeronave com sensores de alta precisão está sobrevoando Amazônia, Cerrado e Pantanal para medir os gases que causam o efeito estufa.
2: O trabalho é uma parceria entre Brasil e Alemanha.
20: A aeronave, equipada com instrumentos científicos, está fazendo voos no espaço aéreo brasileiro desde o mês passado. O objetivo é medir fluxos e concentrações atmosféricas de dióxido de carbono e metano, dois dos principais gases causadores do efeito estufa. Os voos se concentram na Amazônia, no Pantanal e em parte do Cerrado. O modelo do avião é capaz de voar em uma ampla faixa de altitude, desde 850 metros até 15 mil metros. O pesquisador do Instituto de Física da Universidade de São Paulo, Paulo Artacho, dá os detalhes.
21: O objetivo principal dessa pesquisa é entender melhor as emissões e o processamento atmosférico de um gás de efeito estufa, que é muito importante, que é o metano. Então, o metano é o segundo gás em importância, em relevância, do ponto de vista de gases de efeito estufa, logo depois do dióxido de carbono. E a Amazônia e o Pantanal, em particular, todas as áreas alagadas, são fortes emissores de metano.
20: Cerca de 120 pesquisadores de instituições de pesquisa da Alemanha e do Brasil trabalham na coleta de dados. A coordenação é do Instituto Nacional de Pesquisas Espaciais, o INPE, e do Centro Espacial Alemão. Segundo o coordenador da pesquisa, Dirceu Luiz Erdes, os dados vão complementar informações de outros sistemas de observação, validar medições por satélite e aprimorar modelos climáticos.
22: Todos os modelos de IPCC, modelos de clima e tempo, utilizam dados de CO2 e metano. Então, o principal objetivo desse trabalho é validar esses modelos, corrigir o que tiver que corrigir e melhorar as projeções futuras. E também validar os dados satélites. Tem vários satélites hoje, tanto europeus como americanos, japoneses e chineses, que cruzam o nosso território. E eles têm um valor de coleta desses dados. E a ideia desse projeto é coletar os dados in situ, na região, e validar tanto o satélite como os modelos de previsão.
20: A campanha científica deve se estender até meados de setembro. Até lá, serão realizados cerca de 15 voos, tanto durante o dia quanto à noite. Reportagem Luciana Colares de Holanda.
1: O modelo brasileiro de alimentação escolar, que une os produtos da agricultura familiar às merendas servidas aos estudantes, foi apresentado a uma delegação da Etiópia.
23: Antes de chegar ao prato dos estudantes, a merenda escolar percorre um caminho que começa muito antes da cozinha da escola. É um modelo que une alimentação saudável, agricultura familiar e políticas públicas. Uma experiência brasileira que desperta o interesse de outros países, como a Etiópia. Como lembrou a coordenadora-geral do Programa Nacional de Alimentação Escolar, Karine Santos.
24: O Brasil coopera com muitos países. Faz parte da programação dessa missão de receber a delegação da Etiópia, demonstrar como isso é levado a efeito até que esse alimento chegue de fato no prato dos nossos estudantes.
23: A visita integra a parceria de cooperação entre Brasil e Etiópia voltada ao intercâmbio de experiências sobre alimentação escolar. Analista de projetos da Agência Brasileira de Cooperação, Paola Barbieri, falou como funciona essa cooperação entre os dois países.
24: O Programa de Alimentação Escolar Brasileiro já tem 70 anos, né, de existência, e assim, pelas inovações que o programa traz, os países, eles têm muito interesse em conhecer como ele é organizado, né, como ele é operado.
23: Numa escola do Distrito Federal, a delegação da Etiópia pôde acompanhar o resultado desse trabalho na prática. Parte dos alimentos alimentos servidos nas escolas públicas vem diretamente da agricultura familiar. A produção passa pelas cooperativas e segue para as unidades de ensino, como garante o presidente da cooperativa, Anaildo Porfírio da Silva.
0: A nossa cooperativa associação hoje atende 72 escolas, então isso ajuda demais o agricultor.
23: O agricultor familiar José Ailton Alves diz que sente satisfação por ter o seu trabalho reconhecido internacionalmente.
4: A gente se sente honrado e gratificado, porque a gente está vendo que o nosso trabalho está sendo visto.
23: Os alimentos produzidos por agricultores familiares, como José Ailton, chegam a milhões de estudantes, como Otaviana Esteves de Deus, de 11 anos.
5: Muito legal essa hora que a gente reúne todo mundo aqui na mesa para comer, conversar, um alimento saudável também, muito delicioso.
23: A merendeira Dilma Costa conta que o sucesso é garantido.
6: Hoje é estrogonofe, hoje vai ser uma loucura, eles vão comer assim, é sempre repetem, né?
23: A cooperação Brasil-Etiópia é coordenada pela Agência Brasileira de Cooperação pelo Fundo Nacional de Desenvolvimento da Educação e conta com o suporte de agências das Nações Unidas. Reportagem Cleide Lopes.
2: E essas foram as notícias do governo federal.
1: Fique agora com as notícias do Poder Judiciário e do Congresso Nacional. Uma boa noite.
2: Boa noite para você e até amanhã.
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26: Centro de Estudos Constitucionais do Supremo Tribunal Federal prorroga prazo de inscrições para audiência acadêmica em Belém, no Pará.
27: Relatório do CNJ aponta que medidas protetivas chegam rápido, mas não bastam contra feminicídios.
26: STJ mantém condenação de suposto membro do PCC a mais de 87 anos de prisão.
27: Boa noite, eu sou Arthur Filho.
26: E eu sou Walter Lima.
27: O Centro de Estudos Constitucionais do Supremo Tribunal Federal prorrogou para 16 de agosto o prazo de inscrições para participação na terceira audiência acadêmica regional do projeto O Ensino do Direito Constitucional no Século XXI, Panorama e Perspectivas.
26: O evento será realizado no próximo dia 28 no Instituto de Ciências Jurídicas da Universidade Federal do Pará.
27: As instituições interessadas em fazer exposição oral devem realizar a inscrição por meio de formulário com envio de resumo escrito até 4.000 caracteres.
26: As manifestações devem ter caráter constitucional e poderão abordar um ou mais dos eixos temáticos definidos pelo Centro de Estudos Constitucionais do Supremo Tribunal Federal.
27: Pesquisa apresentada pelo Conselho Nacional de Justiça revela que o sistema de justiça tem concedido com rapidez medidas protetivas de urgência.
26: Mas os dados revelam que ainda é um desafio combater o feminicídio. Fernanda Porto.
28: 53% das medidas protetivas de urgência são concedidas no mesmo dia em que a mulher faz a solicitação. Mas a ação ainda não é suficiente para evitar casos de feminicídios, já que em 57,6% dos casos, as vítimas tinham medidas protetivas vigentes. Os dados são da pesquisa Feminicídio e Medidas Protetivas de Urgência, publicada pelo Conselho Nacional de Justiça. O levantamento foi feito com base em mais de 10 mil inquéritos iniciados e ações penais de primeiro grau ajuizadas entre os anos de 2024 e 2025. Do grupo analisado, 3.449 vítimas, ou seja, duas a cada três mulheres, não tinham medida contra o réu. Já outras 1.669 tinham medida protetiva, o que corresponde a uma a cada três vítimas.
27: Superior Tribunal de Justiça mantém condenação de mais de 87 anos de prisão a suposto integrante do PCC.
26: A decisão é da desembargadora convocada Nilsone de Freitas. Repórter Fátima Uchoa.
3: O réu foi condenado por participação em organização criminosa armada, 5 homicídios qualificados e ocultação de cadáver. Entre as vítimas está uma escrivã da Polícia Civil de São Paulo. Segundo o Ministério Público, o réu é integrante do primeiro comando da capital, o PCC. A defesa pretendia anular a condenação pelo Tribunal do Júri e obter novo julgamento, mas o Tribunal de Justiça de São Paulo negou a apelação, sob o fundamento de que a decisão dos jurados tinha amparo em provas. No STJ, ao analisar o pedido, Nilsoni de Freitas destacou que o habeas corpus serve para proteger o direito de locomoção diante de ilegalidade ou abuso de poder, não sendo cabível para rediscutir condenações quando não há flagrante ilegalidade.
27: Justiça Federal suspende reintegração de posse em área disputada por assentados e indígenas pataxós na Bahia.
26: Com a decisão, a ordem de reintegração de posse em favor do INCRA fica sem efeito até um novo julgamento, que só deve ocorrer após produção de prova técnica. Sabrine Menezes.
8: No recurso, o MPF sustentou que os direitos territoriais dos povos indígenas são originários e reconhecidos pela Constituição Federal. Com a decisão, o processo de reintegração de posse do lote 77A, localizado no projeto Assentamento Cumuru-Xatiba, em Prado, na Bahia, deve passar por uma nova perícia para verificar se a área faz parte da terra indígena Comexatibá, do povo pataxó. Em caso de confirmação, os assentados têm direito à indenização e à eventual realocação para outro projeto de reforma agrária.
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27: A você, uma boa noite.
26: E até amanhã.
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10: Eu sou Paula Groba.
11: E eu sou Humberto Pinheiro.
10: E estes são os destaques de hoje do Jornal do Senado, que começa agora.
11: Vai à sanção programa de incentivos à produção nacional de fertilizantes.
10: Avança projeto que define implementação do novo piso salarial nacional para médicos e cirurgiões dentistas.
11: Estatuto do Aprendiz segue para plenário com urgência.
10: Boa noite.
11: Boa noite.
10: Apesar de ser uma das maiores potências mundiais de produção de alimentos, o Brasil ainda depende fortemente de fertilizantes importados para manter a produção agrícola.
11: Para reduzir essa dependência, o Senado aprovou hoje e encaminhou para a sanção presidencial o projeto que cria um programa de incentivo à produção nacional de fertilizantes. A proposta busca aumentar a oferta do insumo produzido no país, reduzir os custos para o agronegócio e, com isso, ajudar a baratear a produção de alimentos. A reportagem é de Alexandre Campos.
12: A principal mudança feita pelos deputados federais aprovada pelos senadores é a autorização para o repasse de recursos do orçamento ao BNDES para abrir linha de crédito para investimentos na produção de fertilizantes e matérias-primas, remineralizadores, bioinsumos e biofertilizantes. O dinheiro poderá financiar plantas industriais, atividades de pesquisa e infraestrutura de integração de polos logísticos. Relatora do projeto, a senadora Tereza Cristina, do PP de Mato Grosso. Grosso do Sul, lembrou que apesar de ser uma potência agrícola, o Brasil continua dependente da importação de fertilizantes.
13: Em 50 anos nós revolucionamos a agricultura e a produção brasileira. E hoje, este ano, a gente deve passar os Estados Unidos como maiores exportadores de grãos do mundo. E nós vamos fazer essa façanha com terras pobres, presidente, que precisam de fertilizantes. Então é uma loucura a gente não ter até hoje um Profert da vida.
12: O texto aprovado, que segue para a sanção presidencial, confere ao Conselho Nacional de Fertilizantes e Nutrição de Plantas a atribuição de avaliar a cada 2 anos a efetividade do programa e definir a mistura mínima obrigatória de fertilizantes nacionais aos comercializados em território brasileiro.
10: E a Comissão de Orçamento aprovou a abertura de créditos extraordinários à União para socorrer vítimas de desastres naturais e para agências reguladoras.
11: Relatora da proposta, a senadora Tereza Cristina defendeu que o instrumento da abertura de crédito seja evitado com mais planejamento. Repórter Raíssa Abreu.
14: A medida provisória aprovada destina 305 milhões de reais ao socorro de vítimas de desastres naturais, como secas e enchentes, em diversos pontos do país. A relatora, senadora Tereza Cristina, do PP de Mato Grosso do Sul, votou pela aprovação da medida, mas reforçou que o crédito extraordinário só deve ser usado em casos excepcionais.
15: Um país que, estação após estação, precisa correr para socorrer aquilo que poderia ter prevenido, não enfrenta um problema de imprevisibilidade, enfrenta um problema de planejamento.
14: A comissão também aprovou um projeto de abertura de crédito de 24 milhões de reais para reforçar o orçamento das agências reguladoras.
16: Médicos e cirurgiões dentistas podem ter piso salarial de mais de 13 mil reais para 20 horas semanais, mas a implementação será gradual ao longo de 3 anos.
11: Foi o que aprovou nesta terça-feira a Comissão de Assuntos Econômicos. Pelo texto aprovado, o piso será implementado em 3 etapas. As informações com a repórter Marcela Cunha.
17: O projeto estabelece piso salarial de R$13.662 para médicos e cirurgiões dentistas que trabalham 20 horas por semana. O novo valor de referência vale tanto para o setor público quanto para o privado e deverá ser reajustado anualmente. A proposta também aumenta para 50% o adicional pelo trabalho noturno e mantém nesse percentual a remuneração das horas extras. O texto já havia sido aprovado pela Comissão de Assuntos Econômicos e de Assuntos Sociais, mas recebeu recurso para votação pelo plenário. Foram apresentadas 4 emendas e por isso o projeto voltou à CAI. O relator, senador Nelsinho Trade, do PSD do Mato Grosso do Sul, aceitou apenas a emenda que prevê a implantação gradual do novo piso, 40% do valor no primeiro ano, 70% no segundo e 100% a partir do terceiro.
18: A transição confere tempo de adaptação aos empregadores, tanto do setor privado quanto do setor público, e mitiga eventuais impactos negativos sobre o mercado de trabalho.
17: O projeto segue para análise da Comissão de Assuntos Sociais e depois para votação no plenário do Senado.
16: O Senado pode analisar propostas que reduzem o número de dias letivos nos calendários escolares.
11: As ideias foram apresentadas por cidadãos e serão analisadas pela Comissão de Direitos Humanos e Legislação Participativa. Se aprovadas, poderão ser transformadas em projetos de lei. Repórter Herman Kulitz.
19: As iniciativas foram apresentadas por cidadãos pelo portal E-Cidadania. Como receberam mais de 20 mil apoios, se tornaram sugestões legislativas. Agora, a Comissão de Direitos Humanos e Legislação Participativa vai decidir se elas serão transformadas em projeto de lei. André Camargo, autor de uma das propostas, explicou que antigamente o calendário escolar era de 180 dias e não vê prejuízo no retorno a essa quantidade.
20: As 800 horas vão permanecer, né? A carga horária de trabalho vai se manter. O que vai diminuir é a quantidade de dias letivos para a gente poder se organizar, se reorganizar e tentar ver uma nova saída.
19: Os autores alegam benefícios tanto para os professores, favorecendo a formação continuada e a melhora na qualidade de vida no trabalho, quanto para os alunos, que poderão ter um ano letivo mais dinâmico e focado em um ensino mais eficiente, podendo até diminuir a evasão escolar.
16: E avançou no Senado o Estatuto do Aprendiz, novo marco legal para programas de aprendizagem com regras de contratação de adolescentes e jovens entre 14 e 24 anos, além de pessoas com deficiência em qualquer idade.
11: O texto aprovado pela Comissão de Assuntos Sociais, sem modificações, seguiu com pedido de urgência para votação no plenário do Senado. Repórter Marcela Diniz.
21: O contrato terá duração de 2 anos, podendo ser prorrogado por mais um, e a jornada poderá chegar a 8 horas diárias para quem já concluiu a educação básica. A proposta garante direitos como vale-transporte, férias no mesmo período do recesso escolar para menores de 18 anos e estabilidade para gestantes. O texto mantém mantém a obrigatoriedade de contratação de aprendizes por empresas de médio e grande porte nos mesmos percentuais de hoje, mínimo de 5% e máximo de 15%, de acordo com o número de trabalhadores. Micro e pequenos negócios continuarão com contratação facultativa. Para quem não cumprir a cota, o texto prevê multa de R$3.000 por aprendiz não contratado. Em caso de reincidência ou embaraço à fiscalização, o valor dobra. O texto aprovado pelos senadores é o mesmo que veio da Câmara. 5 emendas de plenário foram rejeitadas na Comissão de Assuntos Sociais, entre elas, a que transferia para negociação coletiva regras sobre aprendizagem. O senador Flávio Arnes, do PSB paranaense, lembrou que já existe decisão do STF proibindo esse tipo de acordo quando o que está em questão são direitos de adolescentes.
0: Não se pode discutir mais vagas ou menos vagas. E já existe o tema 1046, que afastou expressamente das políticas de inclusão de aprendizes à negociação coletiva. A empresa pode alocar aprendizes em outros tomadores de serviço, públicos ou privados. Então, várias alternativas foram criadas para se ultrapassar o problema de eventualmente uma empresa não poder contratar.
21: A aprovação no Senado é o último passo da análise da proposta no Congresso, mas para virar lei, ela ainda precisa ser sancionada pelo presidente da República.
16: E o senador Paulo Paim, do PT do Rio Grande do Sul, reafirmou o apoio à redução da jornada para 40 horas semanais, sem redução de salário. Segundo ele, mais de 80% dos brasileiros apoiam o fim da escala 6x1.
11: Paim também citou estudos que apontam a possibilidade de criação de 4,5 milhões de novos empregos com a medida. Destacar que a proposta já recebeu o aval dos deputados, o senador defendeu que a PEC seja colocada em votação no Senado.
1: Não estamos diante de uma pauta de esquerda ou de direita, de centro ou do governo ou da oposição. Estamos diante de uma pauta dos brasileiros, das famílias brasileiras.
11: Edição de Paula Groba e trabalhos técnicos de Eliseu Caires. O Jornal do Senado fica por aqui. Acompanhe agora as notícias da Câmara dos Deputados. Boa noite.
16: Boa noite e até amanhã.
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2: Comissões declaram nulo casamento de menores de 16 anos de idade.
4: Propostas aumentam o acesso da população às canetas emagrecedoras.
2: Lei votada pelos parlamentares amplia o uso do FGTS por filantrópicas.
5: Boa noite. Uma nova lei mantém até 2030 a autorização para que instituições filantrópicas de saúde utilizem recursos do FGTS, a partir de projeto que passou pela análise dos deputados. Quem explica é a repórter Maria Neves.
6: Já está em vigor a lei que prorroga até 2030 o prazo para que hospitais filantrópicos utilizem recursos do Fundo de Garantia do Tempo de Serviço, o FGTS. Entre 2019 e 2022, a legislação permitia a essas instituições de saúde sem fins lucrativos aplicarem verbas do FGTS, mas a autorização não foi prorrogada. A norma sancionada agora foi apresentada pelo deputado Paulo Pimenta, do PT do Rio Grande do Sul, ainda este ano. O parlamentar apenas recuperou o texto de uma medida provisória do Executivo, que perdeu a validade porque não foi votada pelo Congresso. Ao defender a aprovação do então projeto de lei no plenário da Câmara, o deputado Pompeu de Matos, do PDT do Rio Grande do Sul, ressaltou que a proposta vai beneficiar especialmente as Santas Casas.
22: É uma retomada de uma possibilidade que tinham as Santas Casas de se socorrer do Fundo de Garantia por Tempo de Serviço para suprir as dívidas que têm de financiamento. Segundo consta, a própria Santa Casas já declararam que há uma dívida em torno de 10 bilhões e existe recurso no Fundo de Garantia destas Santas Casas que pode ser lançado mão.
6: O governo estima que a utilização de verbas do FGTS pode reduzir os encargos financeiros das entidades filantrópicas de patamares próximos a 18% ao ano para cerca de 12% ao ano. Para serem consideradas filantrópicas, as instituições devem destinar pelo menos 60% dos atendimentos ao Sistema Único de Saúde, de forma gratuita para a população. Os empréstimos com recursos do Fundo de Garantia vão beneficiar também instituições sem fins lucrativos que atuem no campo para auxiliar pessoas com deficiência e que participem de forma complementar do SUS. Na Câmara, o texto foi aprovado em 7 de julho e logo em seguida, no dia 15 do mesmo mês, os senadores também acolheram o projeto. Da Rádio Câmara de Brasília, Maria Neves.
3: Projeto de Ribamar Silva, do Podemos de São Paulo, atualiza as regras de rotulagem de alimentos. A proposta prevê informações nutricionais mais claras e acessíveis para orientar os consumidores na escolha de produtos.
7: De acordo com o texto de Ribamar Silva, a regulamentação deve estabelecer critérios para destacar o teor de açúcares, sódios, gorduras e outros componentes de interesse para a saúde. O projeto também prevê recursos de acessibilidade, como o sistema Braille e ferramentas digitais para pessoas com deficiência.
3: Saúde. Projetos em discussão na Câmara querem aumentar acesso da população às chamadas canetas emagrecedoras. A repórter Mônica Tati tem os detalhes.
8: 60% dos brasileiros estão obesos ou acima do peso, segundo dados divulgados pelo Ministério da Saúde. Dessas pessoas, um quarto já é considerada obesa. A obesidade geralmente acarreta doenças crônicas, como hipertensão, diabetes e problemas cardiovasculares. São necessárias várias medidas para evitar a condição, como boa alimentação e a prática de exercícios físicos. Mas o uso de substâncias presentes nas chamadas canetas emagrecedoras tem se mostrado eficaz para reduzir o peso corporal e ajudar no controle da obesidade. Para tentar controlar os danos, deputados apresentaram projetos para aumentar o acesso da população a esse tipo de tratamento. O deputado Mário Eringer, do PDT de Minas Gerais, apresentou o projeto de lei que declara de interesse público os medicamentos Monjaro e Zepbound, que utilizam como princípio ativo a tirzepatida. A medida permite que o governo utilize o mecanismo de licença compulsória da propriedade industrial, popularmente conhecido como quebra de patente.
9: A quebra da patente propicia que outras empresas, aumenta a concorrência, possam fabricar esse medicamento, a tirzepatida, e atingir o maior número de pessoas, que haverá com certeza uma redução do preço. Hoje, o preço do Monjaro e do Zepbound é muito caro, impossibilita qualquer pessoa de classe média, média alta até, de usar esse medicamento, porque o preço é muito alto. E os benefícios são tão grandes que isso é vantagem para a saúde pública de uma maneira geral.
8: Já o deputado Damião Feliciano, do União da Paraíba, apresentou o projeto que exige a oferta de liraglutida, que tem o nome comercial de Saxenda, e a semaglutida, conhecida por Wegov ou Ozempic, pelo SUS, o Sistema Único de Saúde. Segundo Damião Feliciano, esses dois medicamentos são reconhecidos mundialmente como eficazes no tratamento da obesidade, mas o preço é uma barreira para a população mais carente. Segundo a Anvisa, a liraglutida auxilia no controle crônico de peso em associação a uma dieta baixa em calorias e ao aumento de exercícios físicos. A semaglutida, por sua vez, é mais uma opção para o tratamento do diabetes mellitus tipo 2. Os projetos que pretendem facilitar o acesso da população às canetas emagrecedoras estão em diferentes fases de apreciação na Câmara dos Deputados. Da Rádio Câmara de Brasília, Mônica Tati.
3: Trabalho.
7: Sidney Leite, do PSD do Amazonas, pondera que o texto da PEC do fim da escala 6x1 deve contemplar os interesses

0: parlamento nós possamos avançar e dar fim a essa escala e que homens e mulheres possam ter o direito de conviver com a família, direito ao lazer, direito ao estudo e, com isso, ter uma qualidade de vida melhor.
1: Sidney Leite lembra que a escala 5x2 já existe em áreas como o serviço público, o setor financeiro e parte da indústria. O parlamentar acredita que o fim da escala 6x1 vai contribuir para a redução do adoecimento dos trabalhadores e para o aumento da produtividade no ambiente profissional.
2: Economia. Luiz Erondina, do Pessoal de São Paulo, é uma das autoras do projeto que cria o Sistema Nacional de Transparência e Monitoramento de Preços de Combustíveis. A proposta prevê um portal público para consulta em tempo real dos preços praticados em postos de todo o país.
1: Luiz Erondina sugere que distribuidoras e revendedores informem à ANP dados sobre preços, custos e volumes comercializados. Ela acrescenta que o texto estabelece mecanismos para identificar variações abusivas de preços, além de estabelecer sanções administrativas.
2: Ciência e tecnologia. Lucas Ramos, do PSB de Pernambuco, propõe discutir a criação da CID Digital, uma contribuição sobre as receitas obtidas por plataformas digitais com a prestação ou intermediação de serviços. A medida busca estabelecer uma nova forma de tributação para o setor.
1: Lucas Ramos destaca que a proposta divide opiniões e que, por isso, precisa ser debatida. Enquanto os defensores apontam a necessidade de ampliar a tributação, empresas afirmam que já recolhem diferentes impostos e alertam para o risco de aumento de custos e repasse ao consumidor.
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2: Direitos Humanos.
4: A Câmara aprovou projeto que declara nulo o casamento de menores de 16 anos de idade. A repórter Paula Bittar acompanhou a votação.
5: A Comissão de Constituição e Justiça da Câmara aprovou uma proposta que declara a nulidade em qualquer caso do casamento de pessoas que não atingiram 16 anos de idade, a chamada idade núbil. O texto aprovado exclui artigos do Código Civil que prevêem a possibilidade de casamento antes da idade núbil, como em caso de gravidez, ou estabelecem regras e prazos para confirmação ou anulação desses casamentos. A relatora na CCJ, a deputada Ana Paula Lima, do PT de Santa Catarina, apresentou um parecer favorável a esse projeto da deputada Laura Carneiro, do PSD do Rio de Janeiro, mas rejeitou um outro do deputado doutor Fernando Máximo, do PL de Rondônia, que pretendia facilitar o casamento de quem atingiu 16 anos com a assinatura de um dos pais ou responsáveis. Atualmente, a lei exige a assinatura de ambos os pais ou representantes legais nesses casos. Ana Paula Lima também destacou que a vedação do casamento de menores de 16 anos encontra respaldo constitucional na proteção à infância e à juventude.
6: A aprovação do meu parecer pela Comissão de Constituição e Justiça, que torna nulo o casamento antes dos 16 anos, não é só um detalhe jurídico, é a Câmara Federal dizendo com todas as letras que esse tipo de casamento nunca deveria ter existido. Uma criança e adolescente ser empurrada para dentro de um casamento significa abandono escolar, gravidez precoce e muitas vezes violência escondida dentro de casa. Fecharmos as brechas que ainda restam na nossa legislação é proteger meninas que sozinhas não teriam como se defender.
5: A proposta que declara a nulidade em qualquer caso do casamento de pessoas que não atingiram 16 anos de idade já pode seguir para análise do Senado, a menos que haja recurso para votação antes pelo plenário da Câmara. Da Rádio Câmara, de Brasília, Paula Bittar.
2: Transportes.
1: Júlio Lopes, do PP do Rio de Janeiro, apoia projeto que estabelece o transporte público gratuito como um direito universal no país. Na opinião do parlamentar, a tarifa zero estimula o comércio e já é uma realidade bem sucedida em diversas cidades.
7: Essa é uma ideia disruptiva, uma ideia nova, uma ideia importante, porque muitos países...

0: do mundo já estão começando essas experiências, assim como no Brasil. Nós já temos várias cidades no Brasil, mais de 14 cidades brasileiras, onde o transporte é gratuito e gera um movimento enorme na economia, porque você usa o transporte não só para ir trabalhar, mas também para se divertir, para ir cuidar da sua saúde, para cuidar da vida médica, clínica dos seus filhos também, enfim. O transporte gratuito gera um movimento enorme na economia.
1: Júlio Lopes reconhece os desafios para garantir o financiamento da medida, mas acredita que a criação de fontes permanentes de recursos e o uso de matrizes energéticas mais baratas, como o gás natural, podem garantir a mobilidade gratuita sem distinção de segmentos da população.
2: Proposta de Chico Alencar, do PSOL do Rio de Janeiro, prevê passe livre em todos os transportes públicos do país para pessoas com deficiência e doenças crônicas. A ideia, segundo o deputado, é garantir mobilidade e ampliar o acesso a um direito básico.
1: Chico Alencar lembra que pessoas com deficiência e doenças crônicas enfrentam limitações específicas e que, por isso, precisam de tratamento diferenciado no acesso ao transporte. Ele acrescenta ainda que é dever do poder público atender ao interesse coletivo e garantir a inclusão.
3: Então, esse passe livre em todos os transportes coletivos para o portador de doença crônica e ou de deficiência é, na verdade, o cumprimento de um direito que a gente quer ver assegurado. É bom lembrar que os serviços de transporte público são uma concessão do poder público e as empresas concessionárias têm que se submeter à legislação mais geral, que é, por definição, voltada para o bem comum.
4: Desenvolvimento Regional.
2: Dorinaldo Malafaia, do PDT do Amapá, é relator de projeto que concede a Macapá o título de Capital Nacional do Meio do Mundo. A proposta destaca que a cidade é a única capital brasileira cortada pela linha do Equador, onde o equinócio pode ser observado duas vezes ao ano, em março e setembro.
1: Dorinaldo Malafaia deu parecer favorável à iniciativa, ressaltando a importância do reconhecimento para a identidade local. Ele aponta que a homenagem pode fortalecer o turismo de Macapá por valorizar atrações ligadas à linha do Equador, como o Parque Meio do Mundo.
2: Projeto de Márcio Neiser, do Solidariedade, transforma o festejo do Santuário Diocesano Nossa Senhora do Coco da Aparecida, em Loreto, no Maranhão, em manifestação da cultura nacional. A celebração é realizada anualmente entre os dias 6 e 15 de agosto.
1: De acordo com Márcio Neiser, o festejo reúne milhares de romeiros de diferentes regiões do país e representa uma tradição centenária da população maranhense. Na visão do deputado, a proposta valoriza o patrimônio cultural e incentiva o turismo e o desenvolvimento local.
4: Comissões.
2: Rui Carneiro, do Podemos da Paraíba, apresentou projeto que institui a Política Nacional de Integridade Pública e Governança Preventiva. O deputado explica que a proposta fortalece os mecanismos de prevenção de irregularidades, transparência e eficiência na administração pública.
1: Entre as medidas previstas no projeto de Rui Carneiro estão a obrigatoriedade de programas de integridade nos órgãos públicos, com códigos de ética, canais de denúncia e capacitação de servidores. O texto também cria órgão destinado a produzir inteligência, identificar riscos e apoiar os órgãos de controle.
4: Justiça.
2: Projeto de Beto Pereira, do Republicanos de Mato Grosso do Sul, define os critérios para caracterizar o notável saber jurídico exigido para a indicação de ministros dos tribunais superiores e desembargadores. Entre os parâmetros sugeridos estão atuação no magistério e produção científica.
1: Beto Pereira também defende que a titulação de doutor em direito e o recebimento de premiações na área jurídica sejam considerados para as nomeações. Na visão dele, a medida dá mais objetividade ao conceito previsto na Constituição e reduz interpretações subjetivas no processo de indicação.
4: Segurança Pública.
2: Sancionadas pelo Poder Executivo, propostas discutidas na Câmara ampliam a proteção às mulheres.
1: Deputadas apontam avanços com as novas leis do Pix Pensão e de divulgação do Ligue 180, segundo ressalta o repórter José Carlos Oliveira.
5: Deputadas participaram da cerimônia de sanção das novas leis do Pix Pensão e de divulgação do Ligue 180 e apontaram avanços no Pacto Nacional dos Três Poderes contra o Feminicídio. A lei que obriga o poder público a divulgar o telefone exclusivo de denúncia de violência contra a mulher em locais públicos e privados de grande circulação surgiu de proposta da deputada Laura Carneiro, do PSD do Rio de Janeiro. Relatora do texto na Câmara, a deputada Camila Jara, do PT do Mato Grosso do Sul, destacou os esforços de fortalecer do Ligue 180, criado em 2005.
6: O 180 tinha sofrido um completo desmonte. As mulheres ligavam e eram encaminhadas para qualquer lugar e eram muitas vezes revitimadas. Quando a deputada Laura faz esse projeto para que os estados divulguem o 180, é uma maneira da gente estar ampliando e garantindo que ele funcione.
5: Já a lei do chamado Pix Pensão altera o Código de Processo Civil para instituir a transferência automática de pensão alimentícia. O texto surgiu de proposta da deputada Tabata Amaral, do PSB de São Paulo, com a intenção de reverter o atual quadro de 650 mil processos judiciais por falta de pagamento de pensão alimentícia, muitos deles relativos a homens de classes média e alta.
7: São 11 milhões de mães solo no nosso Brasil. Quase 2 milhões de crianças que não têm o nome do pai na certidão de nascimento. E aquilo que a gente tem para a CLT, para o assalariado, que é o desconto da pensão, a gente vai ter para todo mundo com essa lei. Pode ser MEI, pode ser autônomo, pode trocar de emprego, pode ser empresário, pode estar na informalidade, deve uma pensão alimentícia, tem que.
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11: 22 horas e 1 minuto.
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1: 22 horas, 26 minutos. 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
1: 22 horas, 47 minutos.

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3: 23 horas, 23 minutos.
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0: 23:29.
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10: 23 horas, 46 minutos.
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1: Meia-noite e um minuto.
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1: Meia-noite, 23 minutos.
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0: 1:14.
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0: Bom demais!
1: Uma hora e 27 minutos.
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4: Elis Just, na sua versão Cowgirl.

0: Seja bem-vindo à cavalgada do PP. Depois que muda já era, né?
1: Uma hora e 43 minutos.
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0: 2 horas.
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0: 2:13.
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1: 2:19.

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1: Horas e 12 minutos.
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2: 3 horas e 35 minutos.
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1: 4 horas.
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0: 4:14.
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1: 4:34.
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0: 4:41.
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2: 5 horas.
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2: 5 horas e 17 minutos.
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0: 5:27.
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4: 5:36.
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0: 5:42.
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2: 5:49.
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2: O incerto também tem seu encanto. Caro ouvinte, o que eu vou falar não deve ser confundido com descompromisso com a vida, para com as nossas responsabilidades do dia a dia. Mas se você, ao final desta mensagem, me achar um irresponsável, bem, eu não vou me preocupar com isso. Convenhamos, são tantas as regras, tantas convenções que devemos seguir, tantos conhecimentos que devemos ter, que chega um momento que é preciso se desligar. Então hoje eu pensei o seguinte: se está ventando muito, eu não vou me agarrar ao primeiro cobertor que for ver na frente. Aproveitarei o impulso e jogar alguns sentimentos antigos para serem levados pela direção do vento, junto com o teto, se for preciso. Darei um tchauzinho e um grande aceno, pois já não me serve mais. Aquele teto já estava aí há tanto tempo mesmo. Vou ter a experiência de morar debaixo das estrelas, acampando em meio ao nada e tendo apenas o balançar das folhas como paredes. Eu sou tarja preta, sim, confesso que sou. Mas vou aprender a me acalmar e a respirar ao invés de suspirar. Confesso também que sou um caos sentimental. Mas estou aprendendo a chover menos em copos d'água. Eu que vivi sempre estufado, sem espaço para nada, de tanto estar cheio de tudo, aprendi a abrir a válvula de escape e esvaziar um pouco. Que mal tem? Mal tem passar a vida com o coração acelerado pelos motivos errados. Isso é um desperdício de hormônios. Acelera quando sai algo errado. Acelera quando não te falam o que queria ouvir. Acelera quando alguém vai embora. Acelera quando não entendem o que você sente. Ah, pra que se esforçar tanto, afinal? Se virou rotina se esforçar ao máximo para acalmar os batimentos, está mais que na hora de tomar uma dose do calmante mais forte já inventado. O santo soberano de qualquer medicamento à venda em farmácia, que não vem com bula, mas é tão fácil de usar que nem é preciso instruções. O nome desse remédio é tempo. Dê um tempo. Tome um tempo. Não culpe o tempo. Sinta o tempo e recupere o seu tempo. O que não pode acontecer é ter tanto medo da vida e se esconder atrás de tantas chaves, pois tudo passa. Eu já me enchi com tantos cadeados, mas poucos segundos depois já não lembrava mais o que estava guardando. Já corri tanto da solidão que quando percebi, estava de mãos dadas com ela. Então, parei de correr. Joguei as fechaduras, abri as janelas e sorri com o vento. Se funciona, dia sim, dia não. Mas passa. O dia bom passa e o ruim também. A chuva é fase. Por que eu não seria? O incerto também tem seu encanto. É verdade. Juro que é. Pare e pense nisso. 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

0: Quarta-feira, 12 de agosto, em Nova Santa Helena, incêndio na reserva florestal continua e deixa um rastro de destruição. O fogo também afeta a rotina dos moradores dessa região. Mudança no governo de Mato Grosso. Mauro Carvalho deixa a Casa Civil em meio à investigação sobre um acordo de 308 milhões de reais. Ele nega a participação no caso.
1: Fábio Garcia desiste de ser vice de Piveta.
0: A decisão ocorre depois de uma determinação do STF que proíbe Garcia de se aproximar de Mauro Mendes. Gisela Simona é escolhida para
1: a
0: vaga.
1: E a justiça tenta localizar o ex-vereador e tenente-coronel Marcos Pacola.
0: Ele tem júri marcado para o dia 27 aqui em Cuiabá pelo homicídio do agente Alexandre Miyagawa em 2022. Isso e mais até 8 horas da manhã.

0: dia para você, ouvinte. Quarta-feira, que alegria, que bom ter sua companhia sempre aqui na Centro América FM. Você sabe, a partir de agora você fica bem informado com a gente, com tudo que você precisa saber antes de chegar ao teu trabalho, antes do teu dia começar de fato. Na capital do estado, 21 graus a temperatura, uma temperatura amena, mas o sol já despontou no horizonte, máxima que hoje pode alcançar os 36 graus na parte da tarde. Eu sou Cleto Kipper e ao meu lado Yasmin Oliveira. Bom dia.
1: Bom dia, Cleto. Bom dia para você, ouvinte. Excelente manhã. Que bom ter você por aqui. Vamos juntos até às 8 horas com muita informação no seu rádio. Para você, como o Cleto disse, começar o seu dia bem informado. E a gente sempre destaca por aqui o que é destaque na manhã de hoje. Hoje, quarta-feira, 12 de agosto.
0: Hoje, na história, Dia Internacional da Juventude, data instituída pela ONU para destacar o papel dos jovens como agentes essenciais de mudança, inovação e desenvolvimento na sociedade.
1: Hoje também, 12 de agosto, é o Dia Nacional das Artes. É preciso ressaltar o valor da nossa cultura e do artesanato regional mato-grossense que transforma a identidade da nossa terra em arte.
0: Também celebramos o Dia Mundial do Elefante. Data existe desde 2012, foi criada pela Fundação da Tailândia em conjunto com a cineasta canadense Patrícia Simmons. E para nós em Mato Grosso a data tem um brilho especial, né? A gente tem aqui pertinho da capital, em Chapada dos Guimarães, o Santuário dos Elefantes. É um refúgio de amor, cuidado, liberdade, que proporciona uma nova vida ou um descanso mais tranquilo para esses animais que muitas das vezes foram vítimas de maus tratos.
1: Que a sua quarta-feira seja de muita inspiração, reconhecimento aos nossos jovens e de total conscientização pela preservação da vida animal. Excelente quarta-feira para você, ouvinte. Vamos começar o nosso dia sabendo como é que está o trânsito. A Stephanie Gomes conta para a gente agora. Bom dia, Stephanie.
2: Bom dia, Yasmin. Bom dia, Cleto, a todos os nossos ouvintes. A gente atualiza agora o trânsito, começando pela Gonçalo Antunes de Barros, onde próximo à concessionária Águas Cuiabá e próximo ali da rotatória, o trânsito está tranquilo, sem congestionamento, e esse é o mesmo cenário até o final dessa via, na região do Parque das Famílias. Até o momento, a Juliano da Costa Marques, também próximo ao shopping da região, com o trânsito seguindo bem, mas bem próximo dali, a Avenida Historiador Rubens de Mendonça, já tem uma movimentação que começa a aumentar conforme a quantidade de veículos aumenta também por ali. O aplicativo Waze, ele já aponta um acidente ali em frente ao Hospital de Câncer na Avenida do CPA e por isso o trânsito por ali já parece um pouco mais congestionado, mas estamos entrando em contato com a CEMOB para trazer mais detalhes e confirmar se isso realmente aconteceu. Daqui a pouco, Yasmin, eu volto com mais detalhes.
1: Muito obrigada, Stephanie, pelas informações. Cleto, e agora a gente volta a falar, ontem nós começamos o jornal falando sobre incêndio e hoje, infelizmente, a gente continua falando sobre fogo.
0: Novas informações, né? Um trecho de 300 quilômetros das rodovias MT-020 e MT-326 no leste de Mato Grosso passou a contar com caminhões-pipa e duas ambulâncias para atendimento de emergências. Essa estrutura atende as cidades de Paranatinga, Campinápolis, Água Boa, Canarana e também será utilizada no combate a incêndios às margens das pistas. O reforço ocorre durante o período de estiagem, quando as altas temperaturas e a vegetação seca aumentam o risco de incêndios. Além de atingir áreas próximas às rodovias, a mudança pode reduzir a visibilidade. A fumaça, ela pode reduzir a visibilidade dos motoristas e aumentar o risco de acidentes. Então, dois caminhões pipa estão posicionados ao longo do trecho, concedido, e poderão auxiliar no combate aos focos de fogo. Estrutura também poderá apoiar produtores rurais em situações de incêndios nas proximidades das rodovias. Agora, tem um outro incêndio, Yasmin, que segue fora de controle.
1: Pois é, Cleto, infelizmente, né? Em Nova Santa Helena, o incêndio na reserva florestal continua deixando um rastro de destruição, impactando a vida dos moradores da região. Beatriz Schaeffer traz as informações pra gente da região norte. Bom dia, Beatriz.
3: Muito bom dia, Yasmin, Cleto. A situação no local é complicada. As altas temperaturas, umidade abaixo de 20% e ventos fortes acabam contribuindo para novos focos de incêndio, causando transtornos na vida dos moradores na região, nas regiões próximas à reserva, viu? No começo eram 48 quilômetros quadrados queimados. Agora, conforme últimos registros que temos, já eram quase 188 quilômetros quadrados destruídos pelo fogo. Incêndio que já dura quase 2 semanas em Nova Santa Helena. Corpo de Bombeiros e também Força Nacional realizam combate terrestre com apoio de funcionários de propriedades próximas que foram orientados pelas autoridades do que fazer para auxiliar e como evitar nos focos e das chamas. A nossa equipe conversou com o seu Aldair, que é morador da região e que está ativamente auxiliando nesse combate. Segundo ele, a situação é preocupante. Vamos ouvi-lo.
4: Moço, que eu falar para você até você chora. É triste para todo mundo, para nós, para as crianças, por bicho, para todo mundo é triste. Isso aqui é triste. Estou falando para você, é triste, triste. Aqui só Deus na causa para ajudar nós.
5: Como que tem sido? A gente vê fumaça, a gente viu você tentando apagar também ali um pequeno foco.
4: Já tá lá, já vou lá apagar de novo. Porque se não apagar, depois aí dá prejuízo para os outros, para todo mundo. Aí fica todo mundo no prejuízo.
5: E na propriedade do senhor, como que ficou?
4: A minha, a beirada da estrada queimou, mas não queimou, o fogo não pulou. Mas os pés de coisa meu, de funda, tudo queimou tudo.
3: Sigamos acompanhando toda essa situação. Cleto e Yasmin, excelente quarta-feira a todos vocês.
0: Vale lembrar, né, Yasmin, que 4 pessoas foram presas por esse incêndio lá em Nova Santa Helena, mas essas pessoas pagaram fiança e vão responder em liberdade. Isso não quer dizer que eles foram inocentados. A investigação, ela segue, mas mais uma vez chama atenção, né? O fogo segue fora de controle, as pessoas que provocaram esse fogo já estão em liberdade. Será que estão ajudando a apagar o fogo? Fiquei nessa dúvida, hein? Será que estão lá nessa força-tarefa com o bombeiro, com esse produtor rural aqui que diz que é triste, né?
1: Eu acho que mais do que pagar a fiança, deveria ser colocada ali também né, como pena, digamos assim, que ajudasse a combater o fogo que ajudou a criar, porque a gente ouve aqui o produtor rural falando, a gente se sensibiliza, mas é muito distante da nossa realidade, né? Imagina estar lá de fato mesmo, vivenciando, vendo tudo que você construiu sendo consumido pelo fogo. É muito triste, né? Muito triste. Fora que isso causa um prejuízo à saúde gigantesco também, né?
0: Esse incêndio em Nova Santa Helena também chama atenção para um problema ambiental que vai além das queimadas. Nosso estado lidera as emissões de gases de efeito estufa entre os estados brasileiros. Vamos para Cáceres conversar com a Fernanda Piva, que tem mais detalhes. Bom dia, Fernanda.
6: Bom dia, Cleto. Bom dia, Yasmin. Bom dia, ouvinte. É isso aí. O levantamento mostra que Mato Grosso esteve pelo segundo ano seguindo a liderança nacional de emissões líquidas de dióxido de carbono. Os dados estão no Anuário Estadual de Mudanças Climáticas 2026, produzido pelo Centro Brasil no Clima e pelo Instituto Clima e Sociedade, com base em informações do Observatório do Clima. Em 2023, Mato Grosso emitiu pouco mais de 250 milhões de toneladas de dióxido de carbono equivalente. Em 2024, o volume caiu para pouco mais de 150 milhões de toneladas. Mesmo com a queda, o estado continuou na primeira posição entre os que mais emitem. Segundo o estudo, o resultado está relacionado principalmente ao desmatamento, à mudança no uso da terra e à forte atividade agropecuária. O levantamento mostra ainda uma redução das emissões em grande parte do estado brasileiro, especialmente na Amazônia. Mas essa queda não foi igual em todo o país. Alguns estados, como o Rio Grande do Sul, o Piauí, Roraima e Minas Gerais, registraram aumento nas emissões. E o Brasil aparece como o 6º maior emissor de gases de efeito estufa do mundo, considerando a União Europeia como um único bloco. Diferente de países como a China, os Estados Unidos e a Índia, a maior parte das emissões brasileiras está relacionada ao desmatamento, à mudança no uso da terra e à agropecuária. Outros detalhes você pode conferir na reportagem da Mariana Lenz, do portal Primeira Página. Eu volto com vocês.
0: Muito obrigado, Fernanda, pelas suas informações. Aproveito para fazer um giro aqui na previsão do tempo. Antes de falar sobre a temperatura de hoje, estou aqui com o site do IMET, aberto, Instituto Nacional de Meteorologia, para trazer as máximas de ontem. Registradas, Nova Chavantina foi a cidade mais quente do Brasil ontem, com 39,8 graus. Nova Chavantina vem registrando altas temperaturas que eu me recordo há pelo menos uns 10 dias. E mais uma vez, ontem foi a cidade mais quente do país. Deixa eu ver, Cuiabá, ontem, por conta da frente fria, da massa de ar polar que passou em outras regiões do Brasil e que trouxe mudanças na temperatura, nós tivemos aqui na capital ontem uma máxima de 32 graus. Né, nem se compara com os 40 graus da segunda-feira que nós registramos, inclusive esse é o recorde de calor aqui no na capital para o ano, 40 graus. Então ontem 32, uma diferença bem grande. Bom, Cuiabá amanhece com 21, assim como Sorriso e Sinop. Rondonópolis nesse momento 20 graus, assim como Cáceres. Barra do Garças 22, Sorriso então 21. Máximas hoje variando entre 34 e 37 graus nas maiores cidades, sem previsão de chuva.
1: Lembrando que mesmo com essa temperatura menor de 32 graus, que não é assim tão menor, né? Mas comparado aos 40 de segunda-feira, aliás, de domingo, né, Cláudio?
0: Segunda-feira.
1: É, o tempo, apesar de estar um pouquinho mais fresco, continua muito seco, né, Cleto? Então, essa baixa umidade do ar aí traz um alerta para a saúde e também para o risco de incêndios. Agora, mudando de assunto, ontem saiu uma informação importante, porque o Ministério da Previdência Social ampliou a lista de doenças e condições que dão direito ao auxílio por incapacidade temporária, sem exigência da carência mínima de 12 contribuições à Previdência Social. Fabrício Baldini chega com informações para a gente. Bom dia, Fabrício.
7: Bom dia, Yasmin. Bom dia, Cleto. E bom dia para você, ouvinte. É isso mesmo. A gestação de alto risco agora integra essa relação. Com a inclusão, subiu para 18 o número de doenças e condições que dispensam o cumprimento da carência mínima para a concessão do benefício, conhecido anteriormente por auxílio-doença. A avaliação para definir a dispensa da carência é feita pela Perícia Médica Federal. Segundo a Previdência, nesses casos, o benefício pode ser concedido mesmo que o segurado não tenha cumprido a carência mínima de 12 meses, ou seja, de 12 contribuições ao INSS. Ainda assim, é necessário estar coberto pela Previdência Social e comprovar a incapacidade para o trabalho. A carência também é dispensada nos casos de acidente de qualquer natureza ou causa, além de doença profissional ou do trabalho. Nas demais situações, é necessário ter feito pelo menos 12 contribuições mensais ao INSS para ter direito aos benefícios por incapacidade. Volto com vocês no estúdio.
0: Obrigado, Fabrício. Vamos para o intervalo 6h45. Na volta, a gente fala sobre política, sobre eleições, porque o Fábio Garcia deixou a vaga de vice de Otaviano Piveta, já tem um outro nome para assumir. E mais, a operação da Polícia Federal também fez com que Mauro Carvalho pedisse demissão da Casa Civil. Já já a gente atualiza essas informações para você.

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0: Estamos de volta, 6h48. Só para reforçar o nosso ouvinte que tem um acidente ali em frente ao HK, na Avenida do CPA. A gente está em busca de informações. Recebemos um vídeo aqui do ouvinte mostrando viaturas do SAMU, da Polícia Militar também. A gente espera que não tenha sido nada grave, mas assim que a gente tiver a confirmação, a gente traz o que aconteceu e também outros detalhes para você. Vamos para a região sudeste, ainda nesse giro com a informação. A gente está no agosto lilás, né, que é o mês de conscientização e enfrentamento à violência contra a mulher. Em Rondonópolis, atendimentos na área jurídica e psicológica vão ser oferecidos de graça hoje na Câmara. Alex Bettinardi, quem que pode buscar esse atendimento e como é que vai funcionar na prática, hein? Bom dia.
1: Oi, Cleto, bom dia. A ação é voltada às mulheres que precisam de orientação, principalmente aquelas que têm dúvidas sobre os próprios direitos ou precisam de acolhimento psicológico e não precisa fazer agendamento, viu? Os atendimentos serão por ordem de chegada na parte da tarde, da 1 até às 5 horas, na Câmara Municipal. Também não há limite de vagas. Quem vier precisa trazer os documentos pessoais. No caso do atendimento psicológico, primeiro será feita uma triagem. E se for identificada a necessidade de continuar esse acompanhamento, a mulher já poderá sair com o encaminhamento para atendimento em uma clínica. A ação faz parte da programação do Agosto Lilás e é realizada em parceria com faculdades particulares da cidade. A iniciativa tem como objetivo aproximar as mulheres de informações sobre os seus direitos, dos caminhos disponíveis para buscar ajuda, além de oferecer um espaço de escuta e acolhimento. E a programação não para por aí não, viu? Amanhã, às 7 da noite, o plenário da Câmara Municipal realizará um júri simulado sobre feminicídio, apresentando por acadêmicos dos cursos de direito da cidade. Então você não pode perder, convite aberto a toda a população. Cleto, volto com você aí na capital.
0: Obrigado, Alex, pelas suas informações. Bom, agora a gente traz notícias aqui da Grande Cuiabá, Yasmin, porque tem um policial militar, que também é ex-vereador, que a justiça está tentando localizar, mas está com dificuldade, né?
2: Sim, Cleto, imagina só, a justiça está tentando localizar o Pacola, Marcos Pacola. Ele tem júri marcado para o dia 27 de agosto, às 9 horas da manhã, no Fórum de Cuiabá, mas a intimação que foi publicada, né, o ideal é que eles entreguem, né, para essa pessoa. Não estão conseguindo localizar o Marcos Pacola para entregar a intimação. A intimação foi publicada em edital, porque, segundo a justiça, o Pacola está em um local incerto e, né, não sabem onde ele está. Ele é réu no processo que apura a morte do agente socioeducativo Alexandre Miaguaia, ocorrida em 2022. A defesa, porém, afirma que Pacola está ciente do julgamento e que mora no mesmo endereço desde a época do crime. É o que diz a defesa. O júri deve ouvir testemunhas do Ministério Público e da Defesa.
0: A justiça também negou aí um pedido para reconstituição dos fatos, mas autorizou a apresentação de objetos relacionados ao caso, com exceção da arma. Reforço para você, o julgamento está previsto para o dia 27 de agosto, mas até então o ex-vereador e policial militar ainda não foi localizado pela justiça e aí a intimação foi feita, publicada em edital. Falar de eleições, de política matogrossense, ontem uma reviravolta, né, Yasmin, após aquela grande operação da Polícia Federal que investiga um acordo entre o governo do estado e uma empresa de telefonia.
2: O ex-secretário-chefe da Casa Civil de Mato Grosso e deputado federal, Fábio Garcia, desistiu de disputar o cargo de vice-governador na chapa encabeçada por Otaviano Piveta. Ele deixou a disputa após

0: Rita. A mudança mantém a União Brasil como parte central da aliança das eleições de 2026.
1: O nome de Gisela já vinha sendo especulado nos bastidores como uma das alternativas para a vaga. Antes da definição, porém, a própria deputada havia negado ter recebido convite formal para ocupar a vice e afirmado que seu projeto era disputar novamente a vaga na Câmara dos Deputados. A escolha também atende o desejo manifestado anteriormente por Piveta de ter uma mulher da Baixada Cuiabana como companheira de chapa. Gisela é da capital, natural da capital, possui trajetória política e profissional na área de defesa do consumidor.
0: E o secretário-chefe da Casa Civil de Mato Grosso, Mauro Carvalho Júnior, pediu exoneração do cargo nesta terça-feira, após ter o nome citado também nessa investigação que apura possíveis irregularidades no acordo de 308 milhões de reais firmado entre o Estado e a Oi. O pedido foi encaminhado ao governador Otaviano Piveta.
1: Em carta de desligamento, Carvalho informou que decidiu deixar o governo para se dedicar à família, às empresas e ao esclarecimento dos fatos investigados. Ele nega ter participado do acordo ou recebido qualquer benefício decorrente da negociação. A saída de Mauro Carvalho da Casa Civil ocorre no mesmo dia, então, que Fábio Garcia desiste de candidatar a vice-governador. O secretário adjunto de Relações com os Municípios, Adjaime Ramos, assume o comando da Secretaria da Casa Civil. Adjaime está na pasta desde 2019.
0: Essa operação mexeu com, né, as vésperas das eleições, mexeu bastante com as chapas e também decisão da justiça, né, Cleta? A gente está acompanhando. E terminado o período das convenções partidárias, que foi até o dia 5, agora é hora do registro das candidaturas na Justiça Eleitoral. Esse é o próximo passo. E o prazo termina no próximo sábado. A Clara Lucite tem mais detalhes sobre esse assunto para a gente.
2: O Tribunal Regional Eleitoral de Mato Grosso é o local onde partidos devem protocolar os pedidos de registro das candidaturas. E o prazo está chegando ao fim, termina neste sábado, dia 15 de agosto. Até amanhã, da última sexta-feira, o TRE já tinha recebido 42 pedidos de registro de candidaturas. Também foram protocolados 4 documentos relacionados à regularidade dos atos partidários e a composição das chapas. E isso é importante porque, se houver alguma irregularidade na chapa, como um problema na ata da convenção ou no cumprimento dos percentuais de gênero, o registro das candidaturas pode ser impactado. Depois do protocolo, a Justiça Eleitoral analisa a documentação e verifica se os candidatos cumprem os requisitos previstos na legislação. Por isso, a orientação do TRE é para que os partidos não deixem o envio dos documentos para a última hora. Na eleição geral de 2022, o TRE de Mato Grosso recebeu 525 pedidos de registro de candidaturas. Foram candidaturas para governador, vice-governador, senador, suplentes, deputado federal e deputado estadual. E nesta eleição, o processo está mais digital. Os pedidos são feitos pelo Candex, sistema que foi reformulado para as eleições de 2026 e agora funciona integralmente pela internet, sem a necessidade de instalação de programas nos computadores. A plataforma também permite o envio das atas das convenções e das listas de presença. Então, o prazo está definido. Partidos, federações e coligações têm até este sábado, dia 15, para registrar as candidaturas. Clara Lucite para o Primeira Página.
1: Muito obrigado, Clara. Intervalo, você da região do Araguaia fica agora com a melhor programação musical. Você de Cáceres, Sorriso, Rondonópolis. Depois dos comerciais tem jornal local. E por aqui a gente vai trazer atualizações daquelas crianças que ingeriram veneno de rato numa escola municipal. Tem orientações aos pais, orientações importantes. A gente traz depois dos comerciais.

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2: 6:59.
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0: Olá, um excelente dia. Hoje, quarta-feira, dia 12 de agosto de 2026. Eu sou Fernanda Piva e vamos juntos a partir de agora com informações de Cáceres e região até às 8 horas da manhã. E junto comigo aqui no estúdio, Jaconias Neto, bom dia.
1: Olá, Fernanda, bom dia, caro ouvinte. Muito obrigado pelo carinho da sua audiência. E é claro, já fazer aí o convite para você participar aqui da nossa programação desta quarta-feira maravilhosa, viu? E o telefone também é muito fácil, viu, caro ouvinte? Olha só, já anota aí, pega o papel, pega a caneta, 99803-5504.
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0: Mega operação é deflagrada no garimpo Sararé.
1: Mato Grosso está entre os estados brasileiros com a pior distribuição territorial das forças de segurança pública.
0: A Câmara de Cáceres aprovou nesta segunda-feira a abertura de um crédito suplementar de R$800 mil para a Secretaria Municipal.
1: Vamos falar agora também sobre saúde mental, porque hoje a coluna é da Iracema Irigaray.
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1: A Polícia Civil de Rondônia procura Nicolas Gomes Buranello, de 20 anos, suspeito de matar o médico Lucas Macedo Martins, de 32 anos, formado em medicina, em Cáceres. Lucas desapareceu no dia 21 de julho e foi encontrado morto 3 dias depois, dentro de um túmulo violado em um cemitério no município de Porto Velho, Rondônia. Segundo as investigações, os dois se encontraram à noite e no desaparecimento, segundo a polícia, acredita que o crime tenha ocorrido entre os dias 22 e 23 de julho. Após a morte, o suspeito teria fugido com o carro e pertences da vítima. O veículo foi levado para uma região próxima à fronteira com a Bolívia. A polícia trabalha com hipóteses que o crime tenha sido planejado. Nicolas é considerado foragido e tem outros registros policiais. Informações que ajudem a localizá-lo pode ser repassado de forma anônima pela polícia através do 197.
0: E falando ainda de segurança pública, vamos atualizar vocês sobre a terra indígena Sararé, porque uma operação das forças de segurança resultou na inutilização de uma escavadeira e outros equipamentos usados em garimpo ilegal na terra indígena Sararé, lá em Pontes e Lacerda. A ação ocorreu entre sexta-feira e domingo, após as equipes identificarem indícios de retomada da exploração clandestina de minérios na região.
1: Os agentes receberam informações sobre a movimentação de máquinas em áreas já usadas pelo garimpo. Durante as buscas, foram localizadas uma escavadeira, combustíveis e outros materiais. Com a retirada dos equipamentos, era dificultada pelo acesso também pelas distâncias dos centros urbanos. Os maquinários foram queimados no período e também no próprio local.
0: As equipes também realizaram diligências para identificar os envolvidos na exploração ilegal e os responsáveis pelos usos do equipamento. Participaram da operação policiais federais aqui de Cáceres, policiais civis de Pontes e Lacerda, além da Força Tática da Rotan. As forças de segurança devem manter o monitoramento da área para evitar novas tentativas de retomada do garimpo clandestino.
1: Destacando, Fernando, aqui, o delegado regional de Pontes Lacerda já confirmou, viu, uma entrevista, estará ao vivo aqui no Primeira Página, trazendo mais atualizações deste caso na região de fronteira. Destacando agora sobre queimadas, Mato Grosso registrou 63 focos de calor nas últimas 24 horas. Os dados são do programa BIC Queimadas, é isso, né? Do Instituto Nacional de Pesquisas Espaciais, o NIP. O total foram 24 focos e foram identificados em terras indígenas.
0: O Corpo de Bombeiros alerta que um foco de calor sozinho não significa que houve um incêndio. O alerta é gerado por satélite a partir da identificação de áreas com temperaturas muito elevadas.
1: Desde o início do período proibitivo, a corporação já atuou no combate a incêndios em 13 municípios do estado.
0: O uso do fogo para limpeza e manejo de áreas rurais está proibido em Mato Grosso até o dia 30 de novembro.
1: Nas áreas urbanas, a proibição vale durante todo o ano. Caso de fogo irregular, pode ser denunciados pelo número 193 ou 190.
0: E ainda falando de segurança pública, Mato Grosso está entre os estados brasileiros com a pior distribuição territorial das forças de segurança pública. Isso é o que aponta o raio-x das forças de segurança pública do Brasil, do Fórum Brasileiro de Segurança Pública.
1: Segundo o levantamento, cada policial militar em Mato Grosso é responsável, em média, por uma área de 127 quilômetros quadrados. O estado tem a segunda pior proporção do país, atrás apenas do Amazonas. Entre os bombeiros, a situação é ainda mais crítica. Há um profissional para cada 610 quilômetros quadrados de território. O índice também coloca Mato Grosso na segunda pior posição nacional.
0: Na Polícia Civil, são 281 quilômetros quadrados para cada policial, a terceira pior marca do Brasil. O estudo também aponta um déficit de profissionais superior a 40% em algumas forças.
1: Para a professora de Criminologia e Direito Penal da UFMT, a Vládia Soares, o tamanho do território exige planejamento estratégico. Segundo ela, não basta avaliar apenas o número de policiais. É preciso considerar também a população, a extensão territorial e os índices de criminalidade.
0: A distribuição inadequada pode sobrecarregar equipes e prejudicar a prevenção e o combate à criminalidade, principalmente nas regiões mais afastadas.
1: 7:08, virando a página, agora destacando uma situação até um pouco complicada, viu, caro ouvinte? 512 filhos perderam as mães vítimas de feminicídio em Mato Grosso entre 2020 e 2026. Os dados são da Observatório Caliandra, mantido pelo Ministério Público Estadual.
0: O levantamento mostra que os efeitos do feminicídio vão muito além da morte da mulher. Crianças e adolescentes também se tornam vítimas da violência e muitas vezes precisam reconstruir a vida sem a mãe.
1: Só no primeiro semestre de 2025, 46 filhos ficaram órfãos. Desses, 22 tinham menos de 12 anos. 6 crianças presenciaram os assassinatos da própria mãe.
0: Em alguns casos, a situação é ainda mais grave. O homem acusado do feminicídio é também pai dos filhos. Assim, a criança pode perder a mãe e, ao mesmo tempo, ficar afastada do pai por causa da prisão ou da responsabilização pelo crime.
1: A morte também provoca mudanças na guarda, na renda, na moradia e na rotina escolar.
0: Desde 2023, uma lei federal prevê pensão especial para os filhos e dependentes menores de 18 anos de mulheres vítimas de feminicídio, conforme os critérios de renda.
1: Os números mostram que o feminicídio não termina com a morte da mulher. A violência pode deixar marcas para toda uma vida.
0: Agora vamos mudar de assunto, vamos falar um pouquinho sobre a nossa cidade, porque a falta de iluminação pública vem causando preocupação em diversos bairros do município. Moradores relatam que várias ruas estão enfrentando problemas com lâmpadas queimadas, postes sem iluminação e pontos que permanecem completamente escuros durante a noite.
1: No nosso jornalismo comunitário, o problema não é apenas uma questão de conforto. Uma rua sem iluminação adequada traz insegurança para quem precisa sair de casa depois que escurece. Trabalhadores que retornam para suas residências, estudantes, idosos, famílias que circulam pelas ruas, acabam ficando expostos em trechos onde a iluminação deveria estar funcionando normalmente.
0: Moradores também reclamam que em alguns locais o problema permanece por vários dias e até mesmo por períodos mais longos, sem que a manutenção seja realizada. A população pede mais agilidade por parte dos responsáveis pelo serviço de iluminação pública e espera que os pontos com lâmpadas queimadas sejam identificados e resolvidos. Como destaca essa moradora, Maria Ângelo, e as dificuldades do dia a dia.
3: Eu encontro ciclistas iluminando com seu celular. Os carros, eles andam rápido, porque aqui é pista, ninguém vai andar devagar. Ontem também tinha animais na pista também. Mas ainda bem que tinha pessoas que pararam o carro para sinalizar, para poder botar o cavalo, seu coisa, pro mato, para a gente continuar o trajeto.
1: Olha, e é importante lembrar que a iluminação pública é um serviço essencial para a população. Uma rua bem iluminada ajuda na segurança, melhora na circulação de pedestres e motoristas, para proporcionar mais tranquilidade para quem vive naquela região.
0: Fica, portanto, o pedido dos moradores de Cáceres às autoridades e também aos responsáveis pela manutenção da iluminação pública que seja feito um levantamento nos bairros e que pontos estão no escuro recebam essa atenção e também essa manutenção o quanto antes.
1: Na Coab Nova, a população quer respostas e principalmente quer ver as ruas normalmente, novamente iluminadas. Afinal, pagar seus impostos, também ter uma cidade com serviços públicos funcionando. É um direito de todos e a segurança, como destaca a dona Marli Oliveira.
4: Descaso aqui na estrada é muito grande, né, em questão da iluminação. E nós moradores aqui do residencial, a gente quer providência. A gente quer que isso seja feito mais rápido para que nos traga um pouco de segurança.
0: E você, morador de Cáceres, também enfrenta problemas com a falta de iluminação pública na sua rua ou no seu bairro? A reclamação da população é importante para que os problemas sejam conhecidos e possam ser cobrados das autoridades responsáveis. E a gente recebeu aqui, Jaconias, uma mensagem da Sandra dizendo que ali na Cavalhada, na rua Riachuelo, próximo ali à Sematur, tem ruas que também não tem iluminação.
1: Bacana, vamos lá, vamos estar também cobrando já as autoridades competentes, viu, Fernando e caro ouvinte? E é claro, trazer respostas mais rápido possível para a comunidade. Reforçando, também recebemos outra denúncia, viu, sobre as ruas intransitáveis. Já vamos estar também apurando hoje, já durante o dia, para poder trazer informações também atualizadas para os caros ouvintes, já no primeira página de amanhã.
0: Agora, ainda falando sobre a nossa cidade, você já conheceu ali a Catedral de Cáceres?
1: Ah, sim, quando cheguei aqui na cidade, viu, Fernando? Eu conheci a Catedral maravilhosa e tem muita história aqui em Cáceres, viu?
0: E você sabia que a Catedral São Luís, ela vai passar por uma grande restauração e também vai ganhar climatização. O projeto foi apresentado à comunidade em uma reunião pública que foi realizada na segunda-feira na Câmara Municipal.
1: É, a obra tem um valor aprovado de 4,4 milhões. E a previsão é usar recurso da Lei Rouanet. A proposta inclui a recuperação das fachadas, dos vidrais, dos elementos decorativos e de parte da estrutura do prédio.
0: O salão paroquial também deve ser reformado para receber o memorial da catedral com espaços para preservar a história do local e receber atividades artísticas e culturais.
1: A catedral fica na Praça Barão do Rio Branco e é tombada como patrimônio histórico de Mato Grosso. A proposta ainda precisa avançar na captação dos recursos.
0: E você que quer saber mais sobre a Catedral de Cáceres, amanhã nós vamos receber aqui o padre Jair Fante, que vai falar um pouquinho sobre essa restauração e também sobre a nossa festa de São Luís que está chegando.
1: Bacana, viu? Olha só, caro ouvinte, a Câmara de Cáceres aprovou na última segunda-feira a abertura de um crédito suplementar de R$800 mil para a Secretaria Municipal de Infraestrutura e Logística. O recurso será usado na locação e na manutenção de caminhões e maquinários, além de serviços de recuperação e conservação de vias urbanas e rurais.
0: O dinheiro é parte do duodécimo da Câmara e foi devolvido ao Executivo. A proposta teve uma abstenção.
1: Os vereadores também aprovaram um programa de integridade da Câmara. A medida prevê ações para prevenir fraudes, corrupção, conflitos de interesse e outras irregularidades, além de ampliar a transparência e o controle social.
0: A sessão ainda teve pedidos de melhorias em ruas e bairros, além de requerimentos sobre serviços públicos.
1: No caso das indicações e requerimentos, a Prefeitura tem 30 dias para informar se vai atender ou não aos pedidos.
0: São 7h15, nós vamos agora para o intervalo, daqui a pouco a gente volta, porque a gente vai falar ainda sobre como é que está a economia.
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1: São 7h19 para você que chegou agora. Ótimo dia para você. Neste segundo bloco do Primeira Página, vamos destacar o desenrola Adimplentes, que começa a operar com condições especiais para trabalhadores informais que mantêm as dívidas em dia. O programa permite trocar o empréstimo mais caro por um outro com juros de até 1,99% ao mês.
0: Para participar, é preciso ter pelo menos 4 parcelas pagas. E a dívida pode ter até 90 dias de atraso e saldo de até R$15 mil por banco.
1: A nova parcela não pode passar de 90% da atual. O programa também oferece crédito para empreendedores que pagam o FIES em dia. Nesse primeiro momento, a Caixa e Banco do Brasil participam da operação.
0: A observação é que a União pode destinar até R$3 bilhões ao programa. As regras estão na medida provisória 1373 e na regulamentação do Banco Central.
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1: O Ibovespa, principal índice da Bolsa Brasileira, caiu 2,50% nesta terça-feira e fechou 167.875 pontos. Foi a maior queda em 5 meses.
0: O dólar subiu 0,98% e terminou o dia cotado a R$5,16. A pressão sobre o mercado foi influenciada pelas incertezas no cenário eleitoral brasileiro e sobre o rumo dos juros.
1: Também pesaram as dívidas sobre a guerra no Oriente Médio e a possível reabertura do Estreito de Hormuz, importante rota para o transporte do petróleo. O petróleo também subiu, viu? O barril e avançou 1,39% e fechou US$88,94.
0: No Brasil, a inflação desacelerou em julho, com alta de 0,07%, mas as incertezas sobre os juros continuam no radar dos investidores.
1: No mercado financeiro, o euro teve alta, 0,99% e é vendido a R$ 5,95.
0: E falando de economia, você ouvinte e eu, todo mundo conhece o Pix, não é verdade? Hoje em dia ninguém mais, é muito difícil uma pessoa andar com dinheiro vivo. Então o Pix deve ganhar agora novas funcionalidades nos próximos anos, segundo uma agenda divulgada pelo Banco Central. Entre as novidades em estudo está a possibilidade de fazer pagamento por aproximação mesmo quando você não estiver conectado com a internet.
1: É, que bacana. O Banco Central também avalia conectar o Pix a sistemas de pagamentos de outros países. A ideia é facilitar compras e transferências internacionais com dinheiro disponível na moeda local em poucos segundos.
0: Outra proposta pode ajudar empresas a conseguir crédito. O histórico de recebimento pelo Pix poderá ser usado como garantia em financiamentos.
1: Mas uma das principais novidades está na segurança. O Banco Central pretende criar um indicador que calcule um tempo real a possibilidade de uma transferência ser fraudulenta, e a ferramenta deverá usar inteligência artificial para identificar padrões suspeitos e ajuda de bancos a bloquear operações com maior rapidez.
0: O Banco Central também quer padronizar os critérios usados pelas instituições financeiras para identificar transações suspeitas. Até as mensagens enviadas pelo Pix estão na mira. O Banco Central avalia medidas para evitar o uso desses espaços para ameaças, ofensas e outras práticas abusivas. As mudanças ainda estão em desenvolvimento e fazem parte da nova agenda de evolução e segurança do sistema.
1: 7 horas e 22 minutos, ainda nesse assunto do Pix aqui no Primeira Página, nem todo Pix pode ser cancelado ou devolvido. A regra foi reforçada pela Federação Brasileira de Bancos, a FEBRABAN. Nas redes sociais, um mecanismo especial de devolução foi criado apenas para algumas situações. A repórter Clara Lucic explica os detalhes.
11: Alguns casos na transferência por Pix não garantem devolução. Segundo a federação, cada pedido feito passa por uma análise da instituição financeira e não há garantia de que o valor será devolvido. O mecanismo vale para casos de fraude, golpes e crimes e não para erros de digitação, arrependimento ou distrações. O Banco Central, responsável pelo sistema Pix, explica que existem diferentes formas de devolução de uma transferência, dependendo da situação e de quem inicia o processo. O caso mais simples ocorre quando o próprio recebedor decide devolver o dinheiro. Nessa situação, qualquer Pix recebido pode ser devolvido por iniciativa do usuário em até 90 dias após a transferência. A devolução do valor recebido pode ser total ou parcial. Já quando há suspeita de golpe, fraude, estelionato, conta invadida ou transação realizada sem autorização do cliente, o mecanismo especial de devolução passa a funcionar. Nesses casos, a vítima precisa registrar a contestação pelo aplicativo ou pelos canais de atendimento da instituição financeira. Após a solicitação, o banco analisa o caso e, se forem identificados indícios de fraude, pode bloquear recursos na conta do recebedor e iniciar o processo de devolução, desde que ainda haja saldo disponível. O Banco Central destaca que o MED é um conjunto de regras que permite aos bancos recuperar valores em situações específicas de fraude, sem depender da autorização do recebedor para cada devolução. Além dos golpes, também existem situações em que as próprias instituições financeiras podem realizar devoluções por falhas operacionais, como créditos feitos em duplicidades ou erros internos nos sistemas. Clara Lucite para o Primeira Página.
0: E você precisa de dinheiro, Jaconias?
1: Demais, tô precisando, viu?
0: E você, ouvinte, você precisa de dinheiro? Porque você sabia que tem mais de 5 bilhões de reais que estão esquecidos em bancos e outras instituições financeiras e ainda podem ser resgatados aqui no Brasil? Os dados foram divulgados pelo Banco Central e, desse total, cerca de 3 bilhões, 760 milhões de reais pertencem a pessoas físicas. Outros 1 bilhão e 350 milhões de reais estão disponíveis para empresas.
1: A consulta é de graça e pode ser feita pela internet, pelo sistema de valores a receber do Banco Central. Para saber se há dinheiro disponível, é preciso informar o CPF e a data de nascimento. Para empresas, são necessárias o CNPJ e a data de abertura. A consulta inicial não exige login. Se houver valor a receber, o acesso ao sistema exige a conta GovBR, prata ou ouro, com verificação em duas etapas.
0: E segundo o Banco Central, cerca de 70% das pessoas com dinheiro a receber têm até R$10 disponíveis. O serviço é de graça. O resgate pode ser solicitado pelo próprio sistema.
1: Bacana, são 7:27. De dinheiro, agora vamos falar de dívida, né, Fernanda? Olha só, o Senado Federal aprovou na última terça-feira a reestruturação de uma dívida de US$50 milhões da Bolívia com o Brasil.
0: A medida autoriza o reescalonamento do débito e encerra uma disputa que se arrasta há mais de 2 décadas.
1: A dívida tem origem em créditos concedidos por empresas brasileiras para a exportação de bens e serviços à Bolívia, principalmente durante os anos de 1990 e nos inícios dos anos 2000.
0: As negociações foram interrompidas em 2006 após a nacionalização de empresas do setor de hidrocarbonetos na Bolívia, que também afetou investimentos brasileiros no país.
1: Com a nova reestruturação, a Bolívia poderá organizar o pagamento da dívida de acordo com a sua capacidade financeira.
0: A expectativa é que a medida ajude a reduzir um dos obstáculos nas relações entre os dois países e facilite a ampliação do comércio bilateral.
1: A decisão também é apresentada como uma tentativa de fortalecer a cooperação e a economia e a integração entre os países da América do Sul.
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0: E a arroba do boi gordo está sendo vendida hoje a R$330,06. Já a arroba da vaca gorda está cotada a R$324,06.
1: A saca da soja abriu o dia sendo vendida a R$122,90. O milho teve queda, está cotado a R$42,87. A pluma do algodão é comercializada nesta sexta-feira a R$132,04. Os dados são do IMEA, é o Instituto Mato Grossense de Economia e Agropecuária.
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0: E vamos mudar de assunto, vamos falar um pouco sobre turismo, que a região oeste de Mato Grosso agora tem um circuito estadual turístico que reúne 21 municípios, entre eles Cáceres, Pontes e Lacerda e Vila Bela da Santíssima Trindade.
1: A lei que cria o circuito foi sancionada no início deste mês e tem como objetivo fortalecer o turismo e desenvolver o fator econômico da região.
0: A medida pode facilitar a inclusão dos municípios no mapa da regionalização do turismo do governo federal.
1: Com isso, as cidades poderão ter mais acesso a programas, capacitação, recursos para investimentos do setor.
0: E a proposta também prevê a busca por recursos públicos privados para valorizar atrativos naturais, históricos, culturais e gastronômicos.
1: A expectativa é que o circuito ajude a atrair investimentos, gerar empregos e aumentar a renda dos municípios da região oeste.
0: E falando em história, você sabia, ouvinte, que aqui em Cáceres a gente já teve uma indústria de charque? Na década de 1940, a fazenda Barranco Vermelho sediou uma cooperativa voltada à produção de charque.
1: Ela se localiza-se, né, ali cerca de 70 quilômetros de Cáceres, reúne vestígios de antigas populações indígenas, urnas funerárias e ruínas das principais estruturas da produção de charque de Mato Grosso. Abriga também um sítio arqueológico, catalogado pela IBAN, o Instituto de Patrimônio Histórico e Artístico Nacional, olha só que bacana, com materiais encontrados que remontam à população que vieram para a região no século XVIII.
0: Na produção de charque, a carne era desidratada e transportada daqui pelo Rio Paraguai até Corumbá, em Mato Grosso do Sul. De lá, a carne seguia de trem para outras regiões do país. A estrutura contava com galpões, currais, olaria, marcenaria, máquinas a vapor e uma pequena usina de energia. E teve suas atividades industriais encerradas na década de 60, mas parte da construção permaneceu.
1: Hoje a propriedade funciona como uma pousada e recebe turistas durante a temporada de pesca. Além da história, os visitantes podem fazer passeio de barcos, observar a fauna e a flora do Pantanal e também acompanhar o pôr do sol sobre o Rio Paraguai.
0: Agora são 7:30, nós vamos para o intervalo, daqui a pouco a gente volta e na volta a gente vai falar sobre uma história linda de sonhos e recomeços.

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3: E agora, 7h34, nós estamos de volta e agora eu queria chamar a sua atenção, ouvinte, para ouvir uma história de superação que começou nas ruas e hoje tem um novo destino. Um casal que enfrentou a situação de rua durante a pandemia conseguiu retomar os estudos, reconstruir a vida e agora sonha em cursar uma faculdade juntos.
4: Quando falamos em situação de rua, é comum olhar apenas para as condições em que a pessoa está. Mas antes das ruas, existe uma história. Existem perdas, sonhos, medos e muitas vezes uma vontade de recomeçar. Essa é a história de um casal formado por uma brasileira e um chileno. Eles chegaram à situação de rua durante a pandemia e viveram de perto a insegurança, a falta de perspectiva e também o preconceito.
5: Situação de rua veio porque nós somos viajantes, minha família é de viajante, aí veio a situação da pandemia que veio se agravando muito e aí a gente ficou em situação mesmo bem complicada. Complicada de um ponto da gente não ter nem para pagar um lugar para ficar, para passar uma noite. É complicado, porque durante o dia você é uma coisa, a noite é outra situação. Você não sabe se vai acordar, né? Você tem que ficar feliz quando acorda.
4: Eles contam que naquele período também sentiu o peso da invisibilidade. Era como se as pessoas não enxergassem quem estava ali por trás da situação de rua.
5: Para quem tá na rua é pior, porque ela se torna invisível, né? Tem pessoas que falam, ah, eu sinto preconceito pela minha cor. Poxa, mas ele tem uma moradia, ele tem um emprego, ele tem uma família. Agora o morador de rua não tem nada. A pessoa não dá tempo nem de sofrer preconceito, porque ninguém nem olha para ver ele. Aí vai sentir o quê? Só desprezo.
4: Mas a história começa a mudar quando eles encontram apoio. Uma professora foi importante para que o casal retomasse os estudos e conseguisse concluir essa etapa.
5: Nós não sabíamos que tinha direito de estar numa escola na idade que nós estamos aqui.
6: Teve uma conferência municipal lá na prefeitura, que foi de um migrante, né? Como eu sou chileno, aí convidaram eu. Aí me conheceu várias autoridades, entre ela a professora Maria Martins. Aí ela convidou nós para estudar. Aí nós começamos do zero e nós já fez o ensino fundamental, o médio.
4: E a partir daí, outras mãos também apareceram. Estudantes da UNEMATE e profissionais dos direitos humanos passaram a fazer parte desse caminho de superação. Hoje, a realidade é outra. O casal conseguiu reconstruir parte da vida e já faz planos para o futuro. Entre eles, está o sonho de entrar na faculdade e, mais uma vez, seguir juntos nessa caminhada.
6: Agora nós estamos só esperando dar uns dias, pegar a conclusão do certificado e fazer a inscrição. Eu estou querendo fazer letra.
5: Eu também.
6: E ver se eu consigo me tornar tradutor juramentado.
4: Mas mesmo depois da superação, fica o medo de perder o que foi conquistado e voltar para as ruas.
5: Eu sinto um medo de voltar para a rua de novo. Meu medo é muito grande, porque eu ainda não estou bem equilibrada, bem aplumada, como falava meu falecido pai. É o meu sonho, é moradia agora.
4: Sair das ruas, portanto, não é apenas conseguir um lugar para morar. É ter acesso à educação, documentação, trabalho, serviços públicos e, principalmente, a oportunidade de voltar a fazer planos. A história desse casal mostra que quando existe apoio, a situação de rua não precisa ser o fim da história. Pode ser o começo de um novo caminho. Beatriz Schaefer para o Primeira Página.
7: Obrigado, Beatriz, pelas informações. Olha, essa história também mostra a importância dos direitos humanos e da assistência social para quem vive em situação de rua. Para falar sobre esse trabalho e sobre os caminhos dos atendimentos aqui em Cáceres, estão com a gente ao vivo aqui na Rádio Centro-América, Poliana de Souza Correia, coordenadora dos direitos humanos, Andressa Mendonça, ela é a secretária de assistência social e cidadania, Simone Danziger, é isso, né, Simone? Coordenadora de proteção social especial da média e alta complexidade. Muito bom dia para vocês.
8: Bom dia a todos os ouvintes, é uma satisfação estar aqui para falar sobre essa temática que precisa ser visibilizada, né, e fortalecer as políticas públicas para essa população, né? A história do Cidária Lúcia e do seu Irã nos inspira muito, né, nesse caminho.
3: E, Poliana, vamos começar por você. A história da Lúcia e do Irã mostra que uma pessoa ela pode passar por uma situação de extrema vulnerabilidade, só que depois ela também pode reconstruir a própria vida. Qual que é o papel dos direitos humanos no meio desse processo?
8: Então, Fernanda, eu acho que essa história justamente nos ajuda a compreender, né, que a pessoa que está em situação de rua, isso não pode ser visto como uma sentença, né? Se ela tiver acesso a políticas públicas, ela consegue reconstruir a própria vida com dignidade, né? Então, isso passa por acesso à assistência social, saúde, documentação, educação, moradia, trabalho e renda. Então, o intuito e o papel dos direitos humanos é garantir que essa pessoa tenha condições, né, de superar essa situação, porque uma das coisas que a própria Política Nacional da População em Situação de Rua reconhece, e eu acho importante a gente esclarecer isso, é que são várias as razões que levam uma pessoa muitas vezes a estar numa situação de rua, né? Dentre elas, vínculos familiares fragilizados, a pobreza extrema, a ausência de moradia, né? Então, por isso a necessidade dessa articulação das políticas públicas. Então, o papel dos direitos humanos é nesse sentido, é de garantir condições mínimas para que essa pessoa possa recuperar sua autonomia e reescrever uma nova história, né?
7: Agora a pergunta vai para a secretária de Assistência Social e Cidadania, Andressa. Mais uma vez, bom dia. Quando uma pessoa está em situação de rua, como funciona a atuação do poder público de Cáceres? Quais serviços e caminhos são oferecidos para quem precisa de ajuda, Andressa?
9: Olá, bom dia a toda a equipe aqui presente, bom dia aos ouvintes, né, que estão nos ouvindo nesse momento, sobre essa pauta tão importante, né, que são os PSRs, pessoas em situação de rua. Quando uma pessoa ela está em situação de rua, o poder público, né, nós precisamos ter um olhar diferenciado de uma forma integral para essa pessoa, né? Entendemos que por detrás dessa situação, por detrás desta vulnerabilidade, existe uma história, né? E essa história precisa ser respeitada e muitas das vezes nós atuamos com uma série, muitas das vezes não, todas as vezes nós atuamos com a garantia de uma série de direitos, né, para ser garantidos. Em Cáceres, hoje a prefeita Eliane Liberato, juntamente com a Secretaria de Assistência Social, tem tido esse olhar diferenciado, né? Nós trabalhamos para oferecer acolhimentos, orientações, acompanhamentos, como a Poli falou, né? Direito à saúde, à educação, a questão também do apoio a esse vínculo, a essa retomada para o lar, o acompanhamento. E aí, nós hoje trabalhamos da seguinte forma: a pessoa ela pode procurar, né, o CRAS, o CREAS, nós temos a casa de passagem também, e aí vai de acordo com cada necessidade de cada pessoa. E nós temos a equipe de abordagem à noite também, que identifica essas pessoas, né, e daí a partir daí a gente faz o acompanhamento dela para garantir todos os direitos ali que ela tem, né? São oferecidos atendimentos, acompanhamentos para questão de documentação, benefícios para programas sociais, acesso à saúde, o apoio à retomada, né? Essa importante retomada de vínculo com a família e também orientações para a inserção no trabalho. Nós temos uma parceria, né, com o IFMT, nós temos parcerias com o SENAC, que oferta esses cursos, essas qualificações, onde a gente tenta, de todas as formas, é uma das nossas formas de tentar inserir essa pessoa no mercado de trabalho.
3: E Simone, No atendimento do dia a dia, o que que vocês percebem que levam a pessoa a chegar a essa situação de rua? Quais são as histórias que vocês mais ouvem?
10: Primeiramente, bom dia a todos, ouvintes. Falar desse assunto é sempre muito importante. O que que a gente identifica normalmente no nosso trabalho? Uma das primeiras coisas é o rompimento de vínculo familiar. Por alguma razão, essa pessoa teve ali alguma dificuldade, rompeu-se o vínculo com a família. E aí pode se desencadear para ele ficar nessa condição de pessoa em situação de rua. Dependência de álcool e drogas, desemprego, pobreza. Saúde mental comprometida também é um caso muito presente mesmo. Violências ou violações que essa pessoa passou, migração, imigração, perdas no sentido de luto, separação, saída da cadeia, né, do sistema prisional, N situações. Se tratando desse público, eu costumo dizer para a equipe, cada caso é um caso, né? É tudo muito complexo, porque são situações diferentes, porém que a gente precisa, como a secretária já disse, nós temos uma equipe de abordagem, e quando eles identificam esse público, aí eles começam esse relacionamento, esse contato, a partir dessa identificação. Qual é o problema, qual é a condição emergencial do momento, se é uma questão de saúde, se é uma questão de benefício, de acolhimento ou até mesmo da fome. E aí a gente apresenta esse serviço. A partir dessa apresentação, começa-se os nossos trabalhos, identificando ali cada situação, para depois a gente dar os encaminhamentos. E a rede começa a articular, começa a trabalhar. A situação inicial é saúde? Vamos lá. Ah, é documentação? Vamos lá, é trabalho, moradia. E aí, este é o papel da equipe de serviço dentro da assistência. Eu gostaria aqui, não sei se seria possível, de mencionar alguns casos, assim, sem nomes. Poderia falar de duas situações?
3: A gente já está em cima da hora, mas pode falar rapidinho, sim.
10: Que nós temos situações positivas, assim como nós temos negativas, né? Uma situação negativa que nós tivemos é a rede, no momento que foi identificado o caso em 2024, ali no momento era uma situação de serviço análogo escravo identificado. Toda a rede se movimentou, saúde, benefícios, o CRDH também muito presente, acolhimento. Fizemos de tudo para que aquela pessoa naquele momento tivesse ali um ponto para que ele pudesse ressignificar a sua vida, reconstruir. Tivemos alguns pontos positivos, mas infelizmente, ali num dado momento, talvez por uma força pessoal que faltou, nós perdemos essa pessoa, ele veio a óbito, depois de alguns anos de acompanhamento. Tudo que a rede podia fazer para aquela pessoa naquele momento foi feita. E, infelizmente, para nós isso é negativo, porque nós tentamos e não conseguimos, né? Mudar, reconstruir de fato a vida dessa pessoa. Mas também temos pontos positivos. Além do casal que a gente apresentou, né? Tivemos aí no início que a ideia deles entrarem na faculdade, nós temos um caso, né? De uma pessoa que estava em situação de rua, e ele começa ali a mudar a vida dele em 2024 para 2025, foi para a faculdade. E o melhor de tudo, esses dias a equipe encontrando com ele, e a gente estava com uma situação um pouco divergente, e ele falou, não, eu vou ajudar. E foi tão bonito assim, porque ele já esteve nessa condição, e hoje ele está aí somando com a gente. Então assim, são pontos positivos e negativos, que isso tudo é resultado do trabalho de toda essa rede que trabalha visando aí as melhorias e a reconstrução na vida dessas pessoas, desse público.
3: Já são 7h47 e nós estamos em cima do horário, nós vamos encerrar. Mas muito obrigada, Poliana, Andressa, Simone. A história da Lúcia do Irã, ela mostra que ninguém deve ser definido pelo momento da própria vida. E que com apoio, oportunidade e acesso a direitos, recomeçar é possível. Eu acho que o mais importante mostra também que os direitos humanos, eles não estão aí para justificar crimes ou condutas erradas, mas para mostrar para todo mundo que existe saída. A gente vai para o intervalo, daqui a pouco a gente está de volta. Na volta a gente tem a coluna da Iracema Irigaray.

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1: Sete e cinquenta e um. Vamos falar agora sobre saúde mental, porque hoje a coluna é da Iracema Erigaray.
2: Como é que você está? Hoje eu quero começar com uma pergunta, que é a seguinte: quando alguma coisa dá errado na sua vida, qual é o seu primeiro pensamento? Eu sabia que isso ia acontecer. Ou, não tem problema, vai dar tudo certo. Parece que estamos falando de duas pessoas muito diferentes, né? Mas as duas podem estar cometendo o mesmo erro: não enxergar a realidade inteira. A forma como enxergamos a vida muda a forma como vivemos. Algumas pessoas têm uma lente naturalmente mais pessimista. Percebem primeiro o risco, o problema, aquilo que pode dar errado. Isso até pode ser útil em algumas situações, porque nos ajuda a antecipar perigos. Mas quando essa lente domina tudo, a pessoa pode se tornar mais paralisada, isolada, culpada, com dificuldades para enxergar soluções e possibilidades. No outro extremo está o otimismo exagerado. É o vai dar tudo certo, mesmo quando existem sinais de que alguma coisa precisa ser enfrentada. E é aí que pode aparecer a chama, que é muito famosa, chamada positividade tóxica. Positividade tóxica não é não ter esperança, é usar a esperança para não olhar para a realidade. É dizer, pense positivo para quem precisa ser escutado. É dizer, agradeça pelo que você tem para quem está sofrendo. É tentar colocar uma tampa bonita sobre uma dor que precisa ser reconhecida. Existem esses dois extremos. E existe um lugar mais maduro que eu vou chamar de otimismo realista. O que, que é isso? Ele consegue dizer, isso está difícil, mas o que, que eu posso fazer? Estou frustrado. Isso não significa que está tudo perdido. Temos um problema. E talvez exista uma possibilidade que ainda não enxergamos. Pense em duas pessoas diante da mesma janela. Uma só enxerga a sujeira do vidro. A outra só olha para o céu azul e finge que o vidro não está sujo. Nenhuma das duas está enxergando a realidade inteira. Maturidade é conseguir ver o céu e a sujeira e decidir o que fazer com aquilo que está ao nosso alcance nesse momento. Por isso, o primeiro passo, ouvinte, para treinar um olhar mais realista positivamente é descobrir qual a sua lente. Você tente a catastrofizar ou a minimizar? E quando perceber que está indo para um dos extremos, ouvinte, experimente três perguntas. A primeira, o que é

0: ou rosa demais. Talvez a gente não precise enxergar a vida mais cor-de-rosa. Talvez a gente precise apenas de uma lente mais limpa. Faz sentido para você? Fique bem. Eu sou Iracema Irigaray, da coluna Vida em Equilíbrio, pro jornal Primeira Página.
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2: Olha, destacando o esporte, quem gosta de correr ou quer começar a praticar atividade física, terá uma nova opção de graça em Cáceres.
3: A gente está falando do programa SESI na Pista, que começa nesta quinta-feira, dia 13, amanhã, com treinos de corrida e exercícios funcionais.
2: A aula inaugural será realizada às 7:30 da noite, no Complexo Esportivo Didi Profeta do Amaral, e é aberta a toda a população.
3: Os treinos...
2: Tá bom? As inscrições é de graça e pode ser feitas pela internet.
3: E olha só, se você for um dos primeiros 70 inscritos, ainda vai receber uma camiseta do programa.
2: Uma oportunidade para quem quer sair do sedentarismo e começar a se exercitar.
3: E quem continua falando pra gente de esporte é o Flávio Santos, com esse nosso Momento Esporte.
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0: no primeiro. Olá, muito bom dia para você, sempre ligado aqui com a gente no Primeira Página, uma excelente quarta-feira. Vamos a Libertadores da América, oitavas de final. Ontem tivemos dois jogos. No Maracanã, o Fluminense empatou em 0-0 com o Independiente Rivadavia da Argentina. O Estudiantes empatou também com a Universidade Católica 1-1. Hoje, quarta-feira, times brasileiros em campo, hein? Palmeiras e Cerro Porteño em São Paulo, esse jogo às 18 horas. E no Mineirão tem Cruzeiro e Flamengo, jogaço, hein? Confronto brasileiro, 8:30 da noite, e você aí vai acompanhar ao vivo na tela da TV Centro América, Cruzeiro e Flamengo. Amanhã, quinta-feira, 18 horas, tem Mirassol e LDU no estádio Maião, lá em Mirassol, no interior de São Paulo. E às 8:30 da noite, o Rosário Central enfrenta o Corinthians. Portanto, os brasileiros na Libertadores da América. Pela Copa Sul-Americana, oitavas de final, ontem o Bolívar recebeu o São Paulo e o jogo terminou empatado 1-1. Hoje, quarta-feira, tem Bragantino e Atlético Mineiro, confronto brasileiro às 18 horas em Bragança Paulista. Amanhã, quinta-feira, Santos e Macará, às 18 horas na Vila Belmiro, Cienciano e Botafogo, 8:30 da noite, Vasco e Olímpia, 18 horas em São Januário. Copa do Brasil, quartas de final, sorteio realizado ontem, confrontos definidos, três clássicos, né? Muitos torcedores ainda não estão nem acreditando com desse sorteio aí de três clássicos. Vamos lá, definidos aí, ó, dia 1º de setembro, uma terça-feira, 8 da noite, jogo de ida, Atlético Mineiro e Cruzeiro em Belo Horizonte. No dia 2 de setembro, uma quarta-feira, 8:30 da noite, Vitória e Vasco em Salvador. Ainda na quarta-feira, 2 de setembro, 8:30 da noite, Santos e Palmeiras na Vila Belmiro. E no dia 3 de setembro, uma quinta-feira, 7 da noite, outro clássico, Grenal, Grêmio Internacional, lá em Porto Alegre, o jogo de ida na Arena do Grêmio. Essas as notícias do esporte, um bom dia para você e até amanhã.
1: Obrigado, Flávio, pelas informações, ainda destacando sobre a questão do esporte, a conscientização e também a saúde. Agosto cinza chama atenção para a catarata, viu? Principal causa de cegueira reversível no Brasil. A campanha reforça a importância do diagnóstico precoce e o tratamento para preservar a visão.
2: Segundo a Fundação Oswaldo Cruz, cerca de 14 milhões de brasileiros convivem com a catarata. A doença acontece quando o cristalino, essa lente natural dos olhos, ela perde a transparência, provocando uma visão embaçada, sensibilidade à luz e dificuldade para enxergar.
1: A catarata é mais comum após os 60 anos, mas também pode estar relacionada a diabetes, o uso prolongado de corticoide.

0: disse isso, né? E traumas nos olhos e também a exposição excessiva ao sol.
1: O tratamento é cirúrgico, de acordo com especialistas, é seguro e tem uma recuperação rápida. A indicação da cirurgia depende do impacto da doença na rotina e também na qualidade de vida do paciente. Agora, 7h59.
0: Que bacana, viu? Dessa forma também é prevenindo essa questão da atenção do agosto cinza, é muito importante você se cuidar. Dessa forma, viu, Fernando e caro ouvinte, o Primeira Página está ficando por aqui. Amanhã temos um encontro marcado a partir das 7h. Para você, tenha uma ótima quarta-feira e até amanhã.
1: Isso mesmo, e lembrando para você, ouvinte, que se você quer continuar bem informado, é só continuar acompanhando a nossa programação. E vem aí o Manhã 103 com Almeida Neto, uma excelente manhã para você. Que Deus abençoe a cada um e até amanhã.
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4: Olá, bom dia! Hoje, quarta-feira, 12 de agosto, começando aqui essa quarta-feira, claro, com muita alegria por ter a sua companhia com a gente aqui na Rádio Centro América. Seja bem-vindo, seja bem-vinda aqui ao nosso Manhã 103, né? Onde quer que você esteja, em casa, no trabalho, no carro, começando aí a rotina do seu dia a dia. Muitíssimo obrigado por escolher aqui a Rádio Centro América, tá? Chegamos na metade da semana, né? Quarta-feira. E que essa quarta-feira seja de muito trabalho, de boas notícias, de muita saúde e muitos motivos pra gente sorrir. É isso, é o que a gente espera. 12 de agosto, então, hoje é o Dia Internacional da Juventude. Hoje também é o Dia Internacional do Disco de Vinil. Você tem disco de vinil? Já teve disco? É da época do disco de vinil? Eu tenho disco de vinil em casa. Se você tiver um disco de vinil aí, manda aqui foto pra gente celebrar, né? Diga aí qual é o artista que você tem aí o disco de vinil dele. Hoje também é o Dia Nacional dos Direitos Humanos. Falar nisso, tivemos, você que acompanhou aí o Primeira Página, a gente teve aqui algumas autoridades, algumas pessoas representando aí os direitos humanos, a Poliana, não é isso? Que é coordenadora dos direitos humanos aqui em Cáceres, a Andressa, a Simone, e relataram aqui o trabalho dos direitos humanos, trouxeram histórias realmente interessantes. Bom, eu sou o Almeida Neto, ficamos juntos até às 10 horas desta quarta-feira e você sabe, né? 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
4: Vamos abrir aqui ao som de Michel Teló. A gente tem então uma excelente quarta-feira, que o nosso dia seja leve, seja produtivo e uma ótima trilha sonora. E aí é com a gente aqui, né? Com a Rádio Centro América, a melhor trilha sonora da sua quarta-feira.

Jefferson Moraes, Maraísa, oi, nego. Agora 8:13, daqui a pouquinho eu vou trazer para você as vagas de emprego que estão disponíveis hoje no Cine de Cáceres, tá bom?

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3: Temperatura neste momento 23 graus, a máxima prevista para esta quarta-feira é de 34 graus, teremos um dia de sol com algumas nuvens, névoa e no período da noite a previsão é que a gente tenha um céu limpo.
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3: Voltamos aqui com mais música. Deixa eu só fazer uma retificaçãozinha, né? 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Vamos para nossa homenagem aqui a um dos aniversariantes desta quarta-feira. aproveitar e pedir para você que conhece alguém que está de aniversário hoje, mande o nome da pessoa aqui para o nosso WhatsApp, tá bom? Ele é italiano, está completando 80 anos hoje. Amadeo Min, Cantani d'Amore.

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4: Olá, bom dia. Uma mega operação das forças de segurança está em andamento desde a última terça-feira em Cáceres, após um grupo criminoso invadir uma residência no bairro Cavalhada e efetuar disparos de arma de fogo contra o imóvel. Até o momento, três suspeitos foram presos. A polícia mantém um cerco em uma área de mata, às margens da MT-343, onde outros envolvidos podem estar escondidos. A ação envolve a Polícia Militar, Polícia Civil, BOPE, ROTAM e Força Tática. Segundo informações preliminares, o grupo teria ido até Cáceres para atacar uma pessoa ligada a uma facção rival. Às 9:30, eu volto com mais informações. Até lá.
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Agora tem sonzeira, hein? Vamos homenagear esse camarada aqui, que por um certo tempo ele foi o grande líder do Dire Straits. Atuava como guitarrista, cantor, compositor da banda Dire Straits. Depois ele seguiu carreira solo. Mark Knopfler está completando hoje os seus 78 anos. Para homenageá-lo, vamos um som aqui do Dire Straits. Foi difícil escolher uma música do Dire Straits que é tanto sucesso. Bora lá, com Money for Nothing.

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1: Parabéns para Madelmin, cantor italiano, 80 anos. Hoje, Mark Knopfler, que era um dos integrantes do Dire Straits, depois seguiu carreira solo, 78 anos hoje. Parabéns aqui para os nossos ouvintes que também estão de aniversário. Felicidades para a Cléo, hoje está de aniversário. Luiz também. O Bernardo hoje também está de aniversário. Parabéns!
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2: O nome dela é Flash.

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4: Eita, já está de volta, já está de volta. Mais uma hora aqui do seu Manhã 103 para te fazer companhia. 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Ah, mas a gente vai continuar curtindo variados sucessos, com certeza. Só aumentar o volume, porque já tá chegando mais uma super sequência musical pra você.
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Dias, aqui na Casa da Sua Centro-América. Dreams, essa música realmente é simplesmente demais. Deu pra acordar agora, menino?

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7: Ai, eita, essa música de Marília Mendonça, Leão, me lembra o story de alguém, ó, oh, Aldinha. De quem, Aldinha? Ó, oh, a curiosa. Aí Aldinha me responde, não é de sua conta, Mel. Eita, né, Aldinha? Super beijo pra ti, minha linda. Ah, só eu mesma, só nós, Aldinha, só nós. Bom dia, minha amiga Mel Campos. Bom dia pra você também, meu anjinho. Grande beijo pra você e pra todos aí da sua família, viu, aí no Rio Grande do Norte. Como está o tempo aí, Aldinha? Porque eu acabei de até falar aqui sobre trazer, né, uma informação falando, menino do céu, porque aqui o negócio vai estar pesado, viu? Pode chegar até 42 graus aqui na nossa região, exatamente isso. Umidade relativa do ar vai estar, ó, lá embaixo, né? Pois é, e aqui a gente vai ter que fazer, é aquele, é como se diz, a gente vai ter que usar das nossas criatividades, mas sempre com orientação do seu médico, tá, gente? Pelo amor de Deus, exatamente isso, pra gente ficar aí, se virar nos 30, né? Durante essa temporada que infelizmente acaba, né? Chegando, sempre chega, e a gente até sabe, né, minha gente? A gente sabe, mas não é muito, né? A gente não gosta muito, mas fazer o quê? Pois então, já vá se prevenindo, tá? Vá se prevenindo. Qualquer dúvida, a gente sempre tem dúvida. Eu também tenho. É normal a gente ter dúvida sobre algo, né, que a gente deseja fazer, porque eu faço parte daqueles dos ITs, do grupo dos ITs, não tem? Pois é, e mesmo aqui a gente tendo todos os... Eu sempre falo isso, mas porque aqui a gente realmente usa muito a voz, né? Então tem que ter um cuidado, tem que ter um cuidado diário. Aí você imagina, eu já tenho esse cuidado diário... Aí ainda acontece, minha gente. Acontece. Quantas vezes você já me viu chegar com a voz aqui igual taquara rachada? Pois então, mesmo assim, acontece. Já se cuidando. Agora imagina sem se cuidar, né? Pois então. Então vá se prevenindo aí. Qualquer dúvida, sempre tire com a orientação aí de um profissional da área para que você tenha as melhores recomendações, né, para você. Tá bom? Aqui a gente continua. Gislaine, vou ouvir o seu áudio. Sim, meu anjinho, ela me mandou um áudio aqui. Já vou estar ouvindo o seu áudio. Um grande beijo para você, um excelente abençoado dia. Aqui a gente continua. Tem mais sucessos agora chegando com ela, Gabi Amarantos. It's my love. Trilha sonora, você sabe, novela cheia de charme. Bora recordar?

0: Bom dia, amiga.
1: Bom dia.
0: Como você toca a música da Ana Castela? Tem aquela. Sim. Amor. Amor.
1: Ai, que lindinho, gente.
0: Fazendo um favor, obrigada. Ótima quarta-feira pra nós.
1: Pra nós, minha amiga. Tá chegando. Ana Castela.

bonitinho, amiga. Nossa, bonitinho demais é poder curtir aquilo que tu gosta, viu? E aqui a gente ama, ama compartilhar de tudo isso. Espero que você tenha gostado de ter curtido a sua música, tá? Ana Castela, É Que Eu Não Te Esqueci. Grupo Menos é Mais com Pablo, Saudade Inconveniente. Ivete Sangalo, Vejo o Sol e a Lua. É uma declaração de amor essa música quando ela fez, né? Fez aí pro maridão, exatamente. E ainda, Gabi Amarantos trazendo pra você a trilha sonora da novela cheia de charmes, Is My Love. Is My Love. Existe, minha gente? Is My Love. Existe, né?

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1: Três suspeitos de 29, 22 e 20 anos foram presos pela polícia militar em Cáceres durante buscas relacionadas a uma tentativa de homicídio. Os policiais localizaram um carro preto abandonado na região do Carrapatinho. O veículo tinha registro de furto. Na MT-343, os suspeitos tentaram abordar um outro veículo, mas fugiram para uma área de mata ao perceberem a polícia. Após um cerco com as equipes da PM, Rotan, BOP, três deles foram localizados e presos. Segundo o boletim de ocorrências, eles teriam envolvimento na tentativa de homicídio no município. Um quarto suspeito ainda continua foragido. Os três foram levados para a delegacia de Cáceres para as providências cabíveis. Meio-dia e meio eu volto. 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
2: 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Aqui a gente continua, tem mais sucesso chegando aqui na Casa da Sua Centro América com o nosso hit do dia e a última sequência aqui do Manhã 103, até porque já já tem flash hits pra você.
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0: O incerto também tem seu encanto. Caro ouvinte, o que eu vou falar não deve ser confundido com descompromisso com a vida, para com as nossas responsabilidades do dia a dia. Mas se você, ao final desta mensagem, me achar um irresponsável, bem, eu não vou me preocupar com isso. Convenhamos, são tantas as regras, tantas convenções que devemos seguir, tantos conhecimentos que devemos ter, que chega um momento que é preciso se desligar. Então hoje eu pensei o seguinte: se está ventando muito, eu não vou me agarrar ao primeiro cobertor que for ver na frente. Aproveitarei o impulso e jogar alguns sentimentos antigos para serem levados pela direção do vento, junto com o teto, se for preciso. Darei um tchauzinho e um grande aceno, pois já não me serve mais. Aquele teto já estava aí há tanto tempo mesmo. Vou ter a experiência de morar debaixo das estrelas, acampando em meio ao nada e tendo apenas o balançar das folhas como paredes. Eu sou tarja preta, sim, confesso que sou. Mas vou aprender a me acalmar e a respirar ao invés de suspirar. Confesso também que sou um caos sentimental. Mas estou aprendendo a chover menos em copos d'água. Eu que vivi sempre estufado, sem espaço para nada, de tanto estar cheio de tudo, aprendi a abrir a válvula de escape e esvaziar um pouco. Que mal tem? Mal tem passar a vida com o coração acelerado pelos motivos errados. Isso é um desperdício de hormônios. Acelera quando sai algo errado. Acelera quando não te falam o que queria ouvir. Acelera quando alguém vai embora. Acelera quando não entendem o que você sente. Ah, pra que se esforçar tanto, afinal? Se virou rotina se esforçar ao máximo para acalmar os batimentos, está mais que na hora de tomar uma dose do calmante mais forte já inventado. O santo soberano de qualquer medicamento à venda em farmácia, que não vem com bula, mas é tão fácil de usar que nem é preciso instruções. O nome desse remédio é tempo. Dê um tempo. Tome um tempo. Não culpe o tempo. Sinta o tempo e recupere o seu tempo. O que não pode acontecer é ter tanto medo da vida e se esconder atrás de tantas chaves, pois tudo passa. Eu já me enchi com tantos cadeados, mas poucos segundos depois já não lembrava mais o que estava guardando. Já corri tanto da solidão que quando percebi, estava de mãos dadas com ela. Então, parei de correr. Joguei as fechaduras, abri as janelas e sorri com o vento.

0: funciona? Dia sim, dia não. Mas passa. O dia bom passa. E o ruim também. A chuva é fase. Por que eu não seria? O incerto também tem seu encanto. É verdade. Juro que é. Pare e pense nisso. Chegamos assim ao final de mais um Pense Nisso. 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
5: Ai, com essa mensagem do Pense Nisso, minha gente, que já disse tudo, né? Então pare aí pra você dar aquela refletida. E se você não conseguiu ouvir toda a mensagem, qualquer coisa, vá lá, visite a nossa página, o nosso site, que é o www.centroamericafm.com.br e busque novamente a mensagem para você curtir e aí sim refletir sobre ela, que vale muito a pena, viu? 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E é claro que sempre, sempre, sempre aqui eu dou a dica, né? É, o conselho mesmo para você preparar esse coraçãozinho, porque, ai, minha gente, fortes emoções já estão no ar para você realmente senti-las aonde você estiver.
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5: Cool the Gang.

0: Agora sendo meio-dia 18 aqui na Casa da Sua Centro América, você já curtiu a primeira sequência de músicas aqui da programação do Flash Hits, que já trouxe variados clássicos, né? E em variadas épocas, né? Em que você pôde curtir essas lindas canções. E que hoje você tem essa oportunidade de exatamente, né? Aproveitar dessas duas horas aqui do nosso Flash Hits para marcar o seu hoje com essas lindas canções que vão continuar marcando gerações, viu? Agora, meio-dia 19, eu vou pro nosso intervalo, até porque no nosso intervalo tem mais informações chegando para você ficar atualizado sobre tudo que acontece aqui na nossa cidade. E logo mais eu chego com mais uma super sequência. Eu espero que nesta super sequência tenha a sua indicação musical. Se você deseja aí reviver, né, aquela década que você amou em estar, né, curtindo junto com os seus, por que não participar aqui junto com a gente indicando esse sucesso? Então ligue 3211-5420 ou participe também por SMS WhatsApp pelo 99803-5504. Não vai doer, não. E melhor, vai ser fantástico. Até porque você vai lembrar de momentos memoráveis. E aí, topa? Então simbora.
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1: Dois adolescentes de 14 e 17 anos foram presos pela Polícia Civil antes de um possível roubo em Pontes Lacerda. A ação aconteceu na madrugada de terça-feira, durante a Operação Brasil contra o crime organizado na fronteira. Segundo a polícia, os dois foram encontrados por volta das 2 da manhã, caminhando em direção à casa que seria o alvo. Com eles, foram apreendidos uma pistola calibre 380, 11 munições, celulares e porções substâncias à maconha e à cocaína. Um dos adolescentes teria confirmado a intenção de realizar o roubo. A polícia também investiga uma possível participação de um deles em um outro crime. Os dois foram encaminhados à delegacia para as providências legais. 1:30 da tarde eu volto. 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
3: 12:39.
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6: A comercialização da soja em Mato Grosso segue acelerada. O avanço é impulsionado pela valorização da oleaginosa e pela necessidade de liberar espaço nos armazéns para a colheita do milho.
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0: Você trouxe a Nica Rádio no seu ritmo, Taylor Swift, The Fate of Your Filha rolando aqui na programação, fechando então a primeira hora do No Seu Ritmo, 3:02 agora, excelente tarde pra você.
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0: Centro América, 3:04. De volta, tem mais no seu ritmo até às 18h, né? 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
0: Direitos iguais, Simone Mendes.

0: Centro-América, rádio no seu ritmo, Ian e Sorriso, fica com Deus. Melhor do seu e o pagode sempre, sempre na Centro-América. 3:16.
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0: Confirmando, 3:16.
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0: Centro-América, 3:18. Então, uma alusão especial aí pro Claudinho, sempre ligado no Zoom, com a Neia também, sempre ligada com a gente. Obrigado, valeu, 3:18, continua aqui. Marcos e Belute, pena que você já namora.

0: Tem um sono bem Bonnie aqui na programação Beautiful Things, pensando mais uma sequência. Ainda Vila Bagazzi, Bruno e Barreto, Marcos e Belucci também. 3:30 agora.
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2: A Polícia Civil impediu um possível furto e apreendeu uma pistola calibre 380 e 11 munições. A ação foi durante a Operação Brasil contra o Crime Organizado na fronteira. Segundo a polícia, dois jovens foram localizados no bairro Glória, caminhando em direção a uma residência que seria alvo do roubo. Os dois adolescentes confirmou a intenção do crime e foram encaminhados para a delegacia para as providências legais. 16:30 PM eu volto. Continue ligado no programa, no seu ritmo.
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0: Centro América, 13:31.
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0: Centro América, 13h32. É a rádio no seu ritmo e a gente segue juntinho por aqui com muito mais. Manda bala, indica da sua, beijo, abraço, texto ou áudio. Agora tem, ó.
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1: Bom demais, hein? Sou o Murilo Huff aqui na Centro América, rádio do seu ritmo, Pino da Granada, fechou mais uma sequência, 3:47. 998-03-5504, daquele jeitão, participa, fica à vontade, manda beijo, abraço, texto ou áudio.
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1: Centro América, 3:48.
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0: Centro América, rádio do seu ritmo, esse é o solo Sabrina Carpenter aqui na programação Mentira de 5:02. Foi pro espaço mais uma hora de programa, até já tem a última por aqui.
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0: programação. Fechou no mais uma sequência 5:17. Excelente quarta-feira pra você, só as melhores rolando aqui, já tem muito mais, fica aí.
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0: Centro América, 5:19. 998-03-5504. Fica à vontade, manda seu beijo, abraço, texto ou áudio.

0: Centro América, rádio no seu ritmo, Zenato e Cristiano, cadeira cativa. 5h33, fechou mais uma sequência.
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2: A inflação oficial do Brasil desacelerou em julho e ficou 0,7% segundo o IBGE. O resultado é menor que o 0,16% registrado em junho e representa o quarto mês seguido de desaceleração. No acumulado do ano, o IPCA chega a 3,44%. Nos últimos 12 meses, a alta é de 4,44%. Os alimentos ficaram mais baratos. O tomate caiu 29%, a batata recuou 19% e a cenoura teve queda 14%. Por outro lado, a energia elétrica residencial subiu 3,9% em julho. Os dados são do Instituto Brasileiro de Geografia e Estatística, o IBGE. Amanhã voltamos com mais informações. Um forte abraço.
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0: Centro América, 5h36. Estamos de volta, tem muito mais rolando pra você, 98035504, daquele jeito, tá? Você pode continuar indicando a sua à vontade. As igual, Maiane Maraíza, 90-10.
6: Existe uma teoria que se chama 90-10, onde uma pessoa tem 90% daquilo que você procura em alguém, só que você foca naqueles 10% que falta. Aí você sai pra rua, se aventura, e realmente você encontra aqueles 10%, mas não se deu conta que perdeu os 90. Era uma vez um cara que tinha um amor foda na mão. Tinha quase tudo, mas o quase tudo pra ele.

0: Centro América, 5:45.
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2: Vocês precisam admitir alguma coisa.

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8: Centro América, 5:51. Galera, obrigado, tá? Deu minha hora, vou nessa, tô de volta amanhã, valeu pela audiência e preferência, tamo junto aí, tá?

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0: 18 horas.
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0: legal demais. Show!
1: 18 horas e 6 minutos.
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2: 18h14.
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1: 18:31.
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5: 18 horas e 46 minutos.

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3: Atenção, produtor! 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

0: 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Dezenove horas e dois minutos.
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4: 19h20.
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4: 19 horas e 35 minutos.
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0: Não escolheu a roupa, tá sempre indecisa. Com qualquer uma delas vai ser a mais linda.
1: Sim, ó.

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3: Dezenove horas e 48 minutos.
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0: 19h54.
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4: 20 horas, 1 minuto.
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